0: saíram do Egito debaixo de uma promessa de tomar posse de uma terra bem formosa, de uma terra próspera, de uma terra que mana leite e mel, e não haverá nada que vai impedir essa promessa se cumprir na vida deles, porque foi Deus quem prometeu, e aquele que prometeu é fiel para cumprir. Tem promessa de Deus para a tua vida, fique tranquilo, haverá cumprimento, porque o altar já foi levantado diante de Deus, e aquele que levanta altar para Deus tem resposta de bênção, tem resposta de bênção sendo liberado para a tua vida hoje. Quem crê bate palma, quem recebe da glória. E o próximo verso, que é o 11, como é que Balaque ficou? O que é que Balaque falou com Balaão? Então disse Balaque a Balaão: que me fizeste? Chamei-te para amaldiçoares os meus inimigos, e eis que inteiramente os abençoares. Eu te contratei para você fazer uma coisa, você está fazendo outra. Você já viu falar aqui daquela mulher que recebeu uma compra, que falou no rádio lá que ela precisava de alguma coisa, e ela chegou no supermercado, depois passou, chegou alguém e pagou, e o homem perguntou: você não vai querer saber quem é que pagou a sua conta, não? Quem pagou a sua conta? Ela disse assim: eu não, porque quando Deus manda, até o diabo obedece. Deus está mandando provisão para a tua vida, Deus está mandando resposta para a tua causa, Deus está mandando prosperidade para a tua família. A tua causa já está na mão daquele que é o juiz dos juízes.
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6: Senhor nosso Deus, nosso Pai, neste momento eu apresento cada vida em tuas mãos, a todos os amados ouvintes da Rádio 104,9 FM, que estão acompanhando essa programação, à espera de um milagre, precisando de uma resposta. O Senhor, que é o Deus provedor, que conhece as nossas mentes, nossos corações, meu Deus, libera o que precisa este teu filho nesta data, no dia de hoje, para que ele seja fortalecido, para que seja renovado, restaurado, e continue a sua jornada para cumprir a missão que lhe foi proposta. Alcança cada membro desta família, cada pessoa, meu Deus, seja atendido pelo Senhor, que a mão do Senhor esteja guiando, protegendo, livrando de todo mal. Levanta esse que está caído, coloque-o de pé. A esse que está de pé, sustente para que não caia. E assim, meu Deus, faça a tua obra em nome de Jesus.
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1: 7h24.
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1: Alô, alô, alô, alô, minha gente querida. 7 horas 35 minutos. Bom dia, Valadares. Alô, minha gente querida, estamos chegando. Cumprimentando você que está sintonizadinho, sintonizadinha com a gente, eu sou o Tony de Oliveira e a partir de agora vamos juntos até meio-dia. Hoje é sábado, sábado nós temos o Bom Dia Alegria. Bom dia, bom dia, bom dia, começando mais um dia. 3 de outubro de 2026, estação primavera. Hoje é sábado, né? Dia 3 de outubro, véspera do dia das eleições. 7 horas 36 minutos. Muito bem, trabalhando comigo nesta manhã de sábado, até meio-dia, lá nos transmissores, no Pico da Ibituruna, no Alto da Montanha, responsável pelas torres e pelos transmissores da 104.9, a Rádio do Povo de Deus, nosso querido Carlinhos, técnico dos técnicos, trabalhando comigo nos estúdios, na OPEC, Operações Comerciais, Tayane Cristiane, produzindo o programa João Vitor Rolando.
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1: Muito obrigado pelo seu carinho, pela sua atenção e pela sua audiência. Graças a Deus estamos chegando aí. Oliveira está no ar. 7 horas e 36 minutos. Vamos acordar, minha gente. Hoje é sábado, dia 3 de outubro. Bom dia, dona de casa. Bom dia, motorista. Quem chega, quem sai. No sítio, na chácara, na fazenda. Você pelo Brasil e pelo mundo afora, conectado através aí da internet. Obrigado pela sua companhia, me ouvindo pelo mundo afora, através do nosso aplicativo, hein? 7h37. Hoje é dia do seu aniversário, tem gente aniversariando hoje, 3 de outubro de 2026, primavera, hoje sábado, muitos anos de vida, muita paz, muita alegria, muita coisa boa, que o Senhor Jesus esteja na sua vida, para que tudo dê certinho. Alô, alô, aniversariante de hoje, feliz aniversário! Muito bem, o programa de hoje cheio de informações. Vamos ver como é que está o tempo nesse momento, como é que está a temperatura nesta manhã. 23 graus, 8% a previsão de chuvas, umidade relativa do ar 85%, ventos a 11 km por hora, uma manhã de tempo nublado. 7 horas e 38 minutos, 7 e 38, bom dia, bom dia. É, a eleição é nesse domingo. Tem mudanças em locais de votação de governador Valadares. Vamos falar desse assunto daqui a pouquinho aqui no programa, hein? Amanhã é dia de eleições. Agora são 7 horas e 38 minutos e hoje nós estamos com um programa muito informativo, hein? Avanço da duplicação da BR-020 entre Goiânia, Goiás e Bahia aguarda processo de licenciamento ambiental. Impulsionado pelo El Niño, consumo de eletricidade residencial bate recorde histórico em agosto. Produtores e pequenos empreendedores buscam crédito durante feiras agropecuárias no Maranhão e também no Pará. 7 horas e 39 minutos, 7 e 39. Bom dia para você que está ligado, ligada com a gente. Carro sai da pista, atinge trabalhadores e deixa um morto na BR-262 em Manhuaçu. 7 horas e mais 39 minutos. Bom dia, bom dia, bom dia. E aí, como é que você tá? Tudo certinho? Tudo bem? Trabalhei à noite, Tony, vou descansar. Vai descansar agora? Então é isso aí. Deus te abençoa, te guarda, te protege. Descansei à noite, vou trabalhar, Tony. Tô pronto para mais uma jornada. Então vamos junto, né? 7 horas e 40 minutos agora. 7 e 40. Hoje tem muitas informações, muita, né? Dia da eleição tem lei seca? Depende do estado. Lei seca passa a valer a partir de que horas, hein? Daqui a pouco nós vamos falar sobre esse assunto. Votos em garotinho serão considerados nulos no Rio de Janeiro, diz Tribunal Superior Eleitoral. Eleição para o Senado com 2 vagas tem mais votos inválidos. Tem muita notícia para hoje, muita coisa para a gente falar, né? Esse assunto da lei seca, vamos falar sobre isso já, hein? Não, meu amigo João Vitor Rolando. Lula mobiliza o eleitor mais velho, Flávio aposta em voto útil no primeiro turno. Datafolha, Lula abre vantagem em Minas Gerais, Flávio Bolsonaro lidera no Rio de Janeiro. As principais informações das eleições amanhã, dia de votar, hein, minha gente? 7 horas e mais 41 minutos. 7 e 41. E hoje tem Brasil. O Brasil joga hoje que horas, hein, o Tayane? Ah, é 11 horas. Seleção brasileira encerra a data FIFA hoje, sábado, 11 horas, hora de Brasília, em Calcutá, com transmissão especial aí da Globo, do Sport TV. Todo mundo vai ver, então. Todo mundo vai ver. Pois é, mas a seleção brasileira enfrenta a Índia, sábado, 11 horas, hora de Brasília, no Salt Lake Stadium, em Calcutá. É o último compromisso da equipe nessa data FIFA. E a nossa enquete de hoje perguntando, agora são 7h42... Você ama a Deus sobre todas as coisas e o próximo como a si mesmo? Tony, mas agora, você me apertou sem me abraçar. Pois é, hein? A gente deve amar a Deus sobre todas as coisas e o próximo como a nós mesmos. Ah, mas esse próximo é difícil, rapaz. É complicado. Não gosto dessa pessoa, não, e tal. Pois é, olha, então você está fora da palavra de Deus. Não é fácil a gente conviver nesse mundo. O ser humano é um ser muito difícil da gente conviver com ele, em todos os sentidos, né? Mas a palavra de Deus nos diz, olha, que nós devemos amar o Senhor Deus sobre todas as coisas, né? E o próximo como a nós mesmos. Então, em nome da Engelmig e Acabamentos, a nossa pergunta está aí. A enquete de hoje, às 7h42... Você ama a Deus sobre todas as coisas e o próximo como a si mesmo? E aí, qual é a sua opinião? Participa comigo, 33 99961 0104. Vamos juntos, Brasil, em mais uma manhã no seu rádio. Senhor Jesus Cristo Santo, querido e amado Deus, nesta manhã de sábado, 3 de outubro, véspera do dia das eleições, nós estamos uma vez mais em espírito de oração entrando na tua presença e te agradecendo por mais um dia de vida. Muito obrigado, Senhor, porque nós acordamos com vida, estamos respirando. Podemos contemplar esse universo criado pelo Deus Pai. Então, isto para nós é um milagre e uma alegria gigantesca e maravilhosa. Obrigado, Senhor. Meu Deus, eu quero nesta manhã, em espírito de oração, pedir a Tua misericórdia para cada um de nós, porque nós somos pecadores o tempo todo, ó Deus. Senhor Deus, misericórdia de nós. eu apresento agora diante do Senhor cada ouvinte que está com o seu rádio ou com o seu aplicativo ligado, nos ouvindo em qualquer lugar do mundo agora, seja perto aqui ou seja longe, que esta pessoa neste momento seja alcançada pelo Espírito Santo de Deus. Se ela estiver trabalhando, descansando, chegando, saindo, onde ela estiver, no campo ou na cidade, que o Espírito Santo do Senhor agora visite esta pessoa. Se ela estiver enferma ou se ela estiver com saúde, se ela estiver triste ou se ela estiver alegre, que os anjos do Senhor Jesus se acampem ao redor desta pessoa agora e que ela tenha um sábado abençoado. Querido Deus, visita clínicas, presídios, abrigos, orfanatos, hospitais, manicômios. Visita agora a pessoa que está enlutada, a pessoa que está enferma em casa. Entra ano e sai ano e essa pessoa muitas das vezes está em coma em um hospital. Ela não consegue falar, ela não consegue se expressar. Ela fica muitas das vezes em uma posição só. Esta pessoa que se encontra enferma em casa, acamada, dependendo totalmente de cuidados, e esta pessoa que respira agora em uma UTI ou em uma CTI de um hospital, então que esta pessoa receba também a presença do Senhor Jesus. Deus querido, que nós possamos ter prosperidade em todos os aspectos da nossa vida. Que o Senhor Jesus possa estar conosco para que eu possa prosperar em tudo na minha vida. Ó Deus, visita agora aquele que necessita de uma ajuda espiritual, aquele que necessita de uma ajuda material. Existem pessoas que estão passando por dificuldades muito grandes, pessoas que estão necessitando do básico e estão tendo dificuldades em conseguir. E existem aquelas pessoas que estão com o coração apertado, triste, angustiado, deprimidas, sofrendo, numa solidão profunda, numa angústia tremenda. Pessoas que estão infelizes, às vezes materialmente têm tudo na vida, mas interiormente estão tristes, angustiadas, deprimidas, sofrendo. Deus querido, que esta pessoa consiga neste momento receber o que ela mais precisa, a tua presença, para que ela receba a cura. Existem pessoas que estão passando por problemas difíceis, desenganados e desenganadas pela medicina, pessoas que estão em casa numa situação difícil. Somente o Senhor para reverter a situação. Então, ó Deus, que essas pessoas consigam sobreviver, que essas pessoas consigam ultrapassar essa barreira difícil que é a enfermidade e que elas recebam a cura. Existem pessoas que estão há muito tempo sofrendo, privadas da saúde. Então, ó Deus, que essas pessoas sobrevivam em nome do Senhor Jesus. Amém.

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1: Bom dia, bom dia, bom dia, bom dia, alegria. A gente ouviu aí Sobrevivi com a Sara Farias. Agora são 7 horas 53 minutos. 7h53. Bom dia, bom dia. Para quem tá longe, né? Para quem tá perto, para perto, ouvindo a gente, chegando, chegando, chegando. Alô, meu amigo pastor Ayrton. Um abraço, bom dia, bom dia, bom dia. Um abração pro senhor aí. Deus guarda, abençoa. Protege aí toda a família, tá tudo beleza, né, meu amigo? Tudo certinho? 7 horas e 53 minutos agora. Bom, vamos começar o nosso giro de informações, então. O avanço da duplicação da BR-020 entre Goiás e Bahia aguarda um processo de licenciamento ambiental. Os detalhes com o repórter Marquesan Araújo.
2: As obras de ampliação da BR-020 entre Goiás e a Bahia ainda não têm data para começar. O projeto prevê duplicação, faixas adicionais, travessias, vias marginais, contornos e outras intervenções ao longo de aproximadamente 570 quilômetros, entre Formosa em Goiás e Barreiras na Bahia. Depois das audiências públicas realizadas sobre o empreendimento, o DENIT vai encaminhar ao IBAMA os registros dos encontros e as respostas aos questionamentos apresentados pelas comunidades. A partir daí, o órgão ambiental dará continuidade à análise do estudo de impacto ambiental. O estudo foi protocolado pelo DENIT em abril deste ano. A instrução normativa prevê prazo de 180 dias para essa análise. Com isso, o processo pode chegar até o fim de outubro deste ano. Durante a avaliação, porém, o IBAMA pode pedir complementações ou realizar vistoria técnica. Para quem vive na região, o aumento do tráfego reforça a necessidade das intervenções. É o que afirma Celito Breda, engenheiro civil de 64 anos, morador de Barreiras.
3: Em primeiro lugar, salvar vidas. Está muito perigoso. Nossa produção agrícola triplicou nos últimos 15 anos. Entre outros fatores, aumentou muito o trânsito de caminhões pesados, que são lentos. As pessoas tentam ultrapassar e aí o perigo aumenta. Então a duplicação, ela se torna mais importante para salvar vidas.
2: Mesmo que o IBAMA conceda a licença prévia, outras etapas ainda serão necessárias. O DENIT terá de cumprir as condicionantes ambientais, realizar campanhas complementares de fauna e elaborar o plano básico ambiental. Só depois será possível avançar para a licença de instalação que autoriza a execução das obras. Os estudos de tráfego são usados para definir quais soluções serão necessárias em cada trecho, segundo Alberto Maeda, coordenador dos estudos ambientais da BR-020.
4: Os estudos envolvem a determinação do tráfego previsto para os próximos 10 anos e, diante desses estudos, são indicados a necessidade de ampliação de capacidade, que pode ser uma terceira faixa ou mesmo de duplicação. Isso vai permitir que demos mais segurança ao usuário.
2: O projeto abrange 11 municípios. Em Goiás estão Formosa, Vila Boa, Flores de Goiás, Alvorada do Norte, Simolândia, Posse e Guarani de Goiás. Na Bahia, Correntina, São Desidério, Luiz Eduardo Magalhães e Barreiras. Reportagem Marquesan Araújo.
1: Obrigado, Marquesan. Agora são 7 horas e mais 56 minutos.

0: 7h56. Bom dia, bom dia. Pois é, vamos dar um pulinho agora para a gente falar sobre energia. Impulsionado pelo El Niño, consumo de eletricidade residencial bate recorde histórico em agosto. Os detalhes com o repórter Álvaro Couto.
1: O consumo nacional de energia elétrica totalizou 47.856 gigawatts-hora em agosto, alta de 4,3% em relação ao mesmo mês de 2025, segundo a empresa de pesquisa energética. Foi o quinto mês seguido de crescimento, com alta em todas as classes: residencial, comercial, industrial e outros. A utilização de eletricidade nos lares brasileiros bateu recorde histórico, impulsionado por temperaturas mais altas provocadas principalmente pelo El Niño, que aumentaram o uso de ar-condicionado e ventiladores, além da melhoria no emprego, na renda e a bandeira tarifária mais branda do que a de agosto do ano passado. O consumo comercial teve a maior alta desde fevereiro de 2024, puxado pela expansão do varejo e dos serviços. Já o setor industrial, apesar de crescer pouco, registrou o segundo maior volume da série histórica, com destaque positivo para produtos alimentícios e extração de minerais metálicos. Na comparação regional, todas as áreas do país tiveram alta no consumo total, com o Centro-Oeste na liderança, seguido por Sul, Nordeste, Norte e Sudeste. No consumo residencial, estados como Mato Grosso do Sul, Mato Grosso e Acre tiveram os maiores avanços. No comercial, Mato Grosso do Sul e Santa Catarina lideraram. E na indústria, o Amapá teve o maior crescimento do país, enquanto Alagoas teve a maior queda. Mas a alta na demanda não deve impactar a conta de luz. Após 5 meses seguidos de bandeira amarela, a ANEEL determinou o retorno da bandeira tarifária verde para outubro, sem nenhum acréscimo na cobrança. Segundo a agência, a mudança se deve ao aumento das chuvas no sul e no sudeste, que melhora o armazenamento das hidrelétricas e reduz a necessidade de usinas termoelétricas mais caras. Reportagem Álvaro Couto.
0: Muito bem, são 7 horas e 59 minutos agora, 7h59. Caminhoneiro, muito obrigado pela sua audiência. Médico, professor, fisioterapeuta, dentista, pedreiro, carpinteiro, você que está chegando na obra agora. Tony, hoje é sábado, eu vou trabalhar até meio-dia. Vou fazer hoje uma hora extra, vou ficar o dia inteiro. Opa, Deus abençoe aí. Um minutinho para as 8. Produtores e pequenos empreendedores buscam crédito durante feiras agropecuárias no Maranhão e também no Pará. Os detalhes nesta manhã de sábado com o repórter Marquesan Araújo.
2: Produtores rurais, agricultores familiares, microempreendedores e empresas buscaram crédito durante 2 feiras agropecuárias realizadas no Maranhão e no Pará. Entre as operações estão contratos na faixa de R$ 20 mil e um financiamento de R$ 274 mil para a compra de um veículo comercial. Os atendimentos foram realizados pelo Banco da Amazônia durante a Expoema, em São Luís, e a Expoama, em Marabá. Na Feira Maranhense, realizada entre os dias 16 e 13 de setembro, também houve procura por microcrédito produtivo orientado, inclusive por trabalhadores autônomos e pequenos negócios ainda sem formalização. Para o gerente-geral do Banco da Amazônia em São Luís, Jorge Anor Reis, a participação na feira ajuda a instituição a conhecer de perto as necessidades de quem atua no setor.
3: A participação em eventos como esse, como a Expoema, permite o banco estar mais perto da realidade do setor, conhecer as necessidades, né, e também conhecer as demandas que o setor possui, e aí a gente acaba ficando mais perto da realidade.
2: No crédito rural, o Banco da Amazônia prevê R$ 13 bilhões para o plano 2026-2027. Desse total, R$ 6 bilhões e 200 milhões são para custeio e comercialização e R$ 6 bilhões e 800 milhões para investimentos. A previsão inclui ainda R$ 3 bilhões para a agricultura familiar, R$ 5 bilhões e 100 milhões para pequenos e médios produtores e R$ 4 bilhões e 900 milhões para a agricultura empresarial. No Maranhão, segundo o banco, os financiamentos para a agricultura familiar cresceram mais de 50% em 2026 na comparação com o ano anterior. Na área atendida pela agência de São Luís, mais de 2 mil famílias tiveram acesso às operações neste ano. Já na Expoama, realizada de 15 a 20 de setembro, foram formalizados 28 contratos na quarta noite do evento. Houve operações para microempreendedores individuais e empresas, além do financiamento de R$ 274 mil para a compra de um veículo comercial. Reportagem Marquesan Araújo.
0: Obrigado, Marquesan. 8 horas e 2 minutos agora, 3 de outubro, amanhã, sábado, dia 4, dia das eleições, Vota Brasil. Alô, Edmilson, aí na Avenida JK, um abração aí, Edmilson, 8 horas, 2 minutos, bom dia. Na instante, mandei um abraço aqui, deixa eu mandar mais um abraço para o meu amigo Pastor Ayrton. Pastor Ayrton, um abraço, Deus abençoe, guarde, proteja o senhor e toda a família aí. Um abraço aqui pro Samuca. Samuca, um abraço, bom dia. Tudo bem? Começando mais um dia aí, né? Bairro Santa Terezinha, Washington. Alô, Nelinho. Dona Maria aí no bairro Santa Terezinha. Cantor e compositor gospel Wilson Santos, bom dia, Wilson. Mandar um abraço aí pro Jânio e também pra esposa Cida lá no Pérola. Lá nos Estados Unidos, Lorival, bom dia, Lorival. Ele manda pra Lorena e pra Silvana, que estão aqui no Brasil. Olha, a nossa enquete está aí. Você ama a Deus sobre todas as coisas e o próximo como a si mesmo? Participa com a gente. 33 99961 0104. Angel Mig Acabamentos trazendo a enquete.
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0: 8:03.
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3: 8 horas e 9 minutos agora. São 8 horas e 9 minutos. Bom dia, bom dia, né? Você tá com o nosso Bom Dia Alegria. Gente, olha, os eleitores de Governador Valadares precisam ficar atentos às mudanças em alguns locais de votação neste domingo. A Justiça Eleitoral alterou endereços de sessões em diferentes regiões da cidade. Por isso, é importante conferir o local correto antes de sair de casa. Atenção, você que nos ouve, 8 horas, 9 minutos. Na Zona Eleitoral 318, as sessões 200 e 257 que funcionavam no bairro Santa Helena, ali na Rua Mariana, agora está lá no Santa Efigênia, na rua Caiubi 47. Essa mudança ocorreu porque a unidade do Santa Helena está passando por obras. Então, atenção, eleitores. Alguns locais de votação da Zona Eleitoral 118 também tiveram alterações. Quem votava no Colégio Clóvis Salgado agora deve comparecer ao Colégio Presbiteriano na Avenida Brasil, 2215, no centro. Os eleitores que votavam na Fadivale devem ir ao Colégio Franciscano Imaculada Conceição, na Rua Tiradentes 312, no bairro Esplanada. Ok? Outra coisa, da mesma forma, quem votava no antigo Colégio Adventista agora deve procurar um novo Adventista, que fica na Rua Fospena, 3402, no centro. Os eleitores que tinham como local de votação o bairro São Pedro ou a Escola Estadual Eusébio Cabral, agora deve votar na Universidade Federal de Juiz de Fora, na Avenida Moacir Paleta, 1167, no bairro São Pedro. Tá bom? Então são mudanças aí, ó. As pessoas precisam de ficar atentos. Daqui a pouco a gente fala mais sobre esse assunto. Então, a eleição nesse domingo tem mudanças em locais de votação em Governador Valadares. 8 horas e 11 minutos para você que está ligado com a gente. A enquete está aí. Você ama a Deus sobre todas as coisas e o próximo como a si mesmo? É a pergunta da nossa enquete de hoje. Bom dia, Sr. Francisco e Dona Penha, lá em São Geraldo da Piedade. Muito obrigado aí pela sintonia. Um abraço. Alô, Manhumirim, Paulo César. Aí, Manhumirim, um abraço. Casa do Oleiro, um abraço. Pastor Geraldo, Deus abençoe o senhor aí. Muito obrigado pela sintonia. E que o Senhor Jesus esteja abençoando vocês e todos aí. Vamos falar da infogripe? Casos estão aumentando em crianças no Rio de Janeiro e em Sergipe. Rapaz, é uma luta. Quem traz os detalhes para a gente nesta manhã de sábado é a repórter Bianca Mingotti.
4: O número de casos de síndrome respiratória aguda grave, a SRAG, está aumentando entre crianças no Rio de Janeiro e em Sergipe. É o que aponta o mais recente boletim Infogripe da Fiocruz. O crescimento ocorre principalmente entre crianças de até 4 anos e está associado à circulação do metapneumovírus e do rinovírus. Segundo o levantamento, em todo o país, apenas dois vírus apresentam tendência de crescimento nos casos de SRAG, o metapneumovírus e o SARS-CoV-2, causador da COVID-19. Há também indícios de aumento de casos graves de COVID-19 no Acre e em São Paulo. Apesar disso, a incidência desses dois estados ainda é considerada baixa. O boletim aponta ainda aumento das ocorrências de SRAG provocadas pelo metapneumovírus nas regiões sul, Sul, Sudeste e Nordeste. No Sul, o crescimento foi registrado no Paraná e em Santa Catarina. No Sudeste, no Rio de Janeiro, em São Paulo e no Espírito Santo. E no Nordeste, na Bahia, Paraíba, Pernambuco e Sergipe. Entre as capitais brasileiras, três apresentam nível de atividade de SRAG considerado de alerta, risco ou alto risco, com tendência de crescimento nas últimas 6 semanas analisadas. Porto Alegre, no Rio Grande do Sul, Rio Branco, no Acre, e Rio de Janeiro, no estado do Rio. Desde o início de 2026, já foram notificados mais de 157 mil casos de SRAG no país. Desse total, cerca de 54% tiveram resultado positivo para algum vírus respiratório. Reportagem Bianca Mingotti.
3: Obrigado, Bianca. Amanhã é dia de votar. Vota Brasil. Bom, nós vamos votar para deputado estadual, deputado federal. Vamos votar para governador, vamos votar para 2 senadores e vamos votar para presidente da República. Então amanhã é dia de votar. Amanhã, dia 4 de outubro, amanhã, domingo. 8 horas e 14 minutos agora, 8 e 14. Bom dia, bom dia, bom dia. Você ama a Deus sobre todas as coisas e o próximo como a si mesmo? É a enquete que nós estamos perguntando hoje em nome da Angel Mig. 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Alô, alô, bom dia.
5: Bom dia, Tony. Tudo bem?
3: Tudo.
5: Te desejo aí um ótimo sábado, tá?
3: Opa.
5: Tudo de bom para vocês aí da rádio, para todos os ouvintes da 104 FM, a rádio do povo de Deus.
3: Muito bem, essa aí é a Natalina, ela mesmo lá de São Geraldo de Tumiritinga. Ô, Natalina, um abração para você. Deus abençoe você e toda a sua família aí. Senhor Jesus esteja aí. Sebastião e Bom Jesus do Prata, bom dia, meu amigo. Natália, Clênia Márcia, um abraço. Todo o povo lá do supermercado, Bom Jesus, Deus abençoe aí. Final de semana maravilhoso. 8 horas e 15 minutos agora. Alô, alô, bom dia.
6: Meu amigo Tony de Oliveira, bom dia. Paz do Senhor Jesus. Eita,
3: opa.
6: Glória, que Jesus é lindo. Como é que tá você? Tudo bem?
3: Tudo bem.
6: Paz, tudo tranquilo, meu irmão?
3: Beleza.
6: Eita, maravilha, né? Eu espero que sim. Que Deus te abençoe. Abençoe a sua família.
3: É o pastor Roberto.
6: Cada um que está com você aí na rádio, trabalhando com você. Que Deus venha nos dar um final de semana abençoado em nome do Senhor Jesus. Um abraço para você, meu irmão. Um abraço para o irmão Geraldo e toda a família dele. O diácono Alex, o irmão Fábio, a minha irmã Ronilda, missionária Lenice, pastor Josué de Jambruca e todos os nossos amigos e ouvintes. Amém? Para minha esposa, né, a missionária Helena, que está agora comigo aqui nos ouvindo aí a rádio. Deus abençoe a todos, né, e a todas, irmãos e irmãs dessa rádio maravilhosa. Meu querido, fica com Deus, fica na paz. Eu sou o pastor Roberto, aqui do Triângulo Mineiro. Um grande abraço para você e tamo junto.
3: Tamo junto, Deus abençoe aí, meu amigo. Um abração aí. São 8 horas e 17 minutos. Lúcia Regina, bom dia.
7: Bom dia, Tony. Aqui é a Lúcia Regina de Oliveira Silva. Ô, Tony, tenha dó de mim. Tô lavando roupa aqui debaixo da chuva, Tony.
3: Tô com dó.
7: Mas tem que lavar, né? Eu estou aqui ligadinha desde cedo. Um abraço aí pra você.
3: Tá chovendo aí?
7: Um bom final de semana pra você, sua família e todos aí da rádio. Eu sou a Mais 104 FM, a rádio do povo de Deus.
3: Ô, Lúcia, Deus te guarda, te abençoa, te protege. Uai, tá lavando roupa aí debaixo da chuva? Aí não. Hã? Um abração, Darley, um abraço, bom dia. Deus te guarde aí, te abençoe e te proteja, tá bom? Gente, são 8 horas e 17 minutos agora. A cidade limpa é mais bonita. 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Mantenha a cidade limpa. É, eu já falei da prova de vida. Não, né, Taine? Não falei, não. Então nós vamos falar agora. Olha, prova de vida. O INSS está alertando sobre realização do procedimento. Beneficiários do Instituto Nacional do Seguro Social, INSS, recebem informações pela caixa postal do gov.br e pelo WhatsApp do governo do Brasil sobre como realizar a atualização da prova de vida. O aviso está sendo enviado para quem está com comprovação vencida ou próxima a vencer. Deixa eu saber esses detalhes bem informados. Aí a Bianca Mingotti vai falar sobre esse assunto, prova de vida.
8: Beneficiários do Instituto Nacional do Seguro Social, o INSS, que estão com a prova de vida vencida ou próxima do vencimento, estão recebendo avisos do governo do Brasil sobre como realizar a atualização do procedimento. As mensagens estão sendo enviadas pela caixa postal do gov.br e pelo WhatsApp oficial do governo do Brasil. A prova de vida é um procedimento anual que serve para confirmar que a pessoa que recebe um benefício de longa duração do INSS está viva. E neste domingo, dia 4, o voto nas eleições também pode ser usado como comprovação da prova de vida. Isso é possível por meio da integração dos sistemas da Previdência Social e da Justiça Eleitoral. Além do voto, existem outras formas de realizar o procedimento. O beneficiário pode comparecer a uma perícia médica do INSS, ir a uma agência do banco em que saca o benefício ou acessar o aplicativo Meu INSS. No aplicativo, é preciso entrar em serviços e depois em prova de vida. A atualização no Cadastro Único, o CAD Único, também pode ser utilizada para a comprovação. Para saber se a prova de vida está atualizada, o beneficiário pode consultar o aplicativo Meu INSS. Basta acessar o serviço Prova de Vida. Se a situação estiver regularizada, a data da última comprovação será apresentada. A consulta também pode ser feita pela Central 135, de segunda a sábado, das 7 da manhã às 10 da noite. E o INSS faz um alerta para evitar golpes. A mensagem oficial, enviada pelo WhatsApp, tem o selo azul de conta verificada do governo do Brasil. O mesmo comunicado também é enviado para a caixa postal do aplicativo gov.br. O governo não solicita dados pessoais, como CPF e endereço, e não faz cobranças ou pedidos de pagamento pelo WhatsApp. A mensagem oficial também não contém link para uma suposta regularização da prova de vida. Por isso, a orientação é desconfiar de mensagens recebidas fora dos canais oficiais do governo ou do INSS. As informações oficiais podem ser acessadas em www.gov.br/INSS. Com informações do Instituto Nacional do Seguro Social, Bianca Mingotti.
3: Opa! 8h21 agora. Hoje é sábado, dia 3 de outubro. Sabadão. Tem futebol hoje? A seleção brasileira enfrenta a Índia nesse sábado, 11 horas, no Salt Lake Stadium, em Calcutá, no último compromisso da data FIFA. Pois é. Então, é isso aí. Jogo amistoso, né? É aquele amistoso. O confronto vai ser inédito. Brasil e Índia nunca se enfrentaram pelas seleções principais e a equipe comandada por Carlo Ancelotti chega ao duelo depois de dois amistosos. Contra a Austrália, empate por 1-1 em Tottsville e vitória por 4-2 em Brisbane, certo? Para a partida deste sábado, o Ancelotti fez o quê? Preparando ali uma novidade, preparando ali aquela equipe bastante modificada, porque no último treinamento antes do jogo, realizado na segunda-feira em Calcutá, o técnico iniciou a atividade ali com mudanças, né, em relação ao time que começou a vitória sobre a Austrália. Então, o Pedro Murisco, o Mateuzinho, o Arthur Dias, o Douglas Santos, o André Santos, o Gabriel Bontempo, Pedro e Estevão aparecem entre as novidades. Marquinhos, Danilo e Vini Júnior foram os únicos mantidos na formação. Certinho, Pedro é o favorito para poder ocupar a vaga do Rafinha, que deixou ali a delegação por causa de um problema muscular na coxa direita. O atacante do Flamengo iniciou o treinamento entre os titulares, embora Endrick também tenha sido testado na posição durante a atividade. É isso aí, a seleção brasileira. Eita, Brasil. Pois é, vamos ver o que o Brasil faz hoje, né? Eu acho o provável Brasil para hoje é Pedro Murisco, Mateuzinho, Marquinhos, Arthur Dias e Douglas Santos. Danilo, André Santos, aí tem ou Bruno Guimarães, Gabriel Bontempo, Estevão, Pedro, o Hendrick e Vini Júnior. Jogão amistoso, é aquela festa, né? É aquela alegria, alegria. A Índia tá feliz, tá recebendo seleção brasileira. 8:23 agora. Abre a linha mais um pouquinho, que aí eu já vou chamar o ouvinte também. É, já vou trazer aqui louvores. 8:23 Bom dia, Paula. Um abraço. Deus te guarda, te abençoa. Deus te protege aí. Ô, dona Maria, bom dia pra senhora.
9: Ô, Tom, bom dia, a paz do Senhor Jesus que tem com vocês nessa manhã de sábado, né?
3: Amém.
9: É, ontem foi muito bom, eu estive no freio, tava, saí daqui de casa do Banho do Prato, tava pingando, cheguei lá no freio também, tava uma garoa, depois o sol se abriu. E agora também, igual essa irmã tá falando, tá pedindo vocês aí para ter misericórdia dela, que ela está lavando roupa debaixo de chuva. E eu também quero pedir misericórdia de nós daqui do Bom Jesus do Prata.
3: Uai.
9: Aqui começou a dar uma lubina de manhã, e agora o céu se abriu e o sol está quente e o calor está descendo.
3: Uai,
9: tá?
3: Não, Maria.
9: Mas tudo nós temos que agradecer, né? Tudo é a vontade de Deus, tá?
3: Tá
9: que certo. Deus abençoe a cada um de vocês aí nessa, né, nessa Rádio 74, todas as equipes aí, tá? Sabendo que a chuva tá caindo em vários lugares. Mas aqui eu falo e repito, a cabeça de jegue plantada no lugar não chove. Igual da minha família lá atrás, assim falava, né? A cabeça de jegue. Ontem com a cabeça de jegue plantada.
3: Meu pai.
9: Dificilmente chover naquele lugar, tá? Mas que Deus abençoe a todos vocês aí, né? Que se for possível, louva aquele hino pra mim repetindo, sobrevivi, tá? Faras Farias. Eu sou mais 104, a Rádio Povo de Deus. Que Deus abençoe a todos aí da mercearia aí, né? Natália, Kemer. E aí na casa de oração, né? Sabemos que o pastor Equias tá falando, tá? Tá falando que a gente não tá falando nada dele, mas vai lá e dá um bom dia pra ele, né? E a esposa dele, Maria das Dores, né? E a toda a família dela, que venha, seja abençoado nessa manhã a todos nós. Toda a igreja deles aí, né? É, a congregação dele aí da casa de oração, né? Cada irmãos aí, né? Em nome de Jesus, tá?
3: Amém.
9: Sou mais 104, a Rádio Povo de Deus. Vai alcance também a minha família.
3: Ei, Dona Maria, lá, rapaz, 1:59, quase que deu 2. A Dona Maria tá em cima, né? 8:26, Deus abençoe, hein, Dona Maria. Um abraço muito grande pra senhora. 8:26 agora.

0: 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Deixa eu mandar um abraço aqui pro meu amigo Pastor Miqueias Roberto. Ô, Pastor Miqueias, Deus abençoa, tudo bem? Tudo jóia aí, tá bom. 8h39. Ontem ele esteve com a gente no debate, né? André Valadão, Até Quando? Jonathan Rodrigues, Meu Refúgio. Marcos Paulo, Improvável. Três louvores maravilhosos aí. Chuvinha tá aí, ô João Vitor Lando? Tá chovendo?
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0: Ei, que beleza, 8h40. A enquete de hoje está perguntando: você ama a Deus sobre todas as coisas e o próximo como a si mesmo? Você ama a Deus sobre todas as coisas e o próximo como a si mesmo? E aí, hein? 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Bom dia, Tony, chuva boa, né, meu amigo? Boa, Zezinho, boa. Deus é bom, porque achei que ia morrer torrado no último dia que o sol esquentou. Zezinho, rapaz, misericórdia. Acho que foi anteontem, né? Tava um calor insuportável. Puxa, 39, 40. Tem gente que deu mais de 4 graus. 8h41, loja de bicicleta, pai, filhos. Um abraço aí, Zezinho. Alô, bom dia.
2: Bom dia, Tony. Aqui é a Fátima Gomes do Figueira.
0: Tudo bem?
2: Um abraço para vocês, sua equipe aí, todos os ouvintes. Um feliz sábado.

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1: Eita, que coisa maravilhosa, Deus abençoa. Edmilson Cardoso. Ô Edmilson Cardoso, você ama Deus sobre todas as coisas e o próximo como a si mesmo? Fala pra mim aí, meu amigo Edmilson Cardoso. Participa comigo aí hoje. Tá lá no Lava Jato, tá chovendo. Quando chove assim, o povo vai no Lava Jato? Vai, né? Vai. 8h40. Vai pra bater papo? Ah, vai pra bater papo. Vai pra tomar um cafezinho aí. Vamos lá pro bairro Santa Rita. Ô, Donizete, bom dia.
2: Bom dia, Tony. Bom dia, os amados da 104. É uma satisfação muito grande participar, Tony. Muita chuva, né? Pela manhã. Agora aqui, nesse momento, aqui no Santa Rita, aqui chovendo. E a gente está com aquela perspectiva, né, das eleições. E Deus abençoe que possa ser, todos possam estar conscientes, né, dos candidatos aí, que todos possam estar fazendo aí uma votação convincente com que o país necessita, né? Porque a gente está precisando de um presidente que tenha ideias novas, né? Menos impostos, que tenha ideia para realmente o Brasil melhore, né? Para todos nós. Porque está muito arcaico aí a administração que nós estamos vivenciando, né? Ô, Tony, com referência à pesquisa, a gente procura ser solidário a todos, né? Mas amar aí é muito difícil. Jesus Cristo foi o dono do mundo e o povo matou ele, já pensou? O proprietário? Então é impossível a gente falar de uma boa causa, né? Com referência a tudo. A gente tenta ser solidário com todo mundo. Mas é, assim, uma missão muito difícil, né? Que nos foi passada, que Jesus Cristo fala. Amai, né? A todos, né? Tony, a seleção brasileira, ela está pegando hoje 6 milhões, né? 6 milhões de euros, me parece, por esse amistoso. E aí, Tony, não pode falar nada, né? Só pode poder falar se perder, né? Perder para a Índia. O futebol ficou muito difícil, Tony. Hoje você vai jogar aí com a Índia, né? A seleção brasileira está num patamar muito baixo. Ô, Tony, um abraço, um bom dia a todos, boa eleição pra todo mundo aí.
1: Ô, Donizete, um abraço, tá chovendo aí no bairro Santa Rita, né? 8h45, é aquele amistoso da seleção brasileira hoje, né? Hã? O Brasil tem que vencer? Tem que vencer, né? Rapaz, e a Índia fica feliz, a Índia torce pro Brasil, vibra com o Brasil, né? Ela tá muito feliz, é uma festa da seleção brasileira, né? 8h45, bom dia!
3: Oi, Tony de Oliveira, bom dia! Aqui é o de São Tarcísio.
1: Sim?
3: Eu amo a Deus acima de todas as coisas. E não é porque eu não sou crente, né? Mas eu amo sim. Se eu sou uma pessoa que tá necessitada, eu também tiro o que eu tenho. Deixo de comer, deixo de fazer tudo para mim, para fazer pelos outros. Puxa. Então, se uma pessoa passa pedindo uma comida, eu tenho só para mim, eu tiro aquela comida, eu fico sem comer e dou ele. Mas nem por isso é porque eu amo sempre só, né? Mas é porque a gente tem que fazer o bem, não olhar a quem.
1: Sim. Né?
3: Então, assim, eu creio que eu amo a Deus em todas as coisas. Levanto, peço a Deus. Tudo que eu tenho pedido, Deus tem me dado. Então, eu creio que Deus está me ouvindo. Eu amo a Deus acima de todas as coisas. Bom dia, eu sou mais 104.
1: Bom dia, Elzy Lopes. Deus te abençoe, minha amiga. 8h46 agora.
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1: 8h46.
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0: 104, bom dia, alegria, 95. Thalita Cantazaro, Rum Julião, Irmãos Levitas, o Homem das Mãos Furadas, Jéssica Augusto, a Viva. 9:05 agora, 9:05, é você falando com a gente. A enquete tá aí no ar nesse sabadão, hein? A enquete tá no ar aí para você participar com a gente, 33 99961 0104. Pois é, você ama Deus sobre todas as coisas e ama o próximo como a si mesmo? 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Linha aberta para o ouvinte participar. Alô, alô, bom dia.
1: Tony, bom dia.
0: Oi, Edmilson.
1: Tony, a respeito da nossa enquete, hein, rapaz? E essa é boa. Tony, eu digo que eu amo a Deus acima de todas as coisas, né? Amo a Deus, respeito a Deus. É meu criador, meu protetor, né? Mas, amo o próximo como a mim mesmo, né? Mas será que eu posso dizer que eu amo o próximo como a mim mesmo? Será que eu agrado a Deus dessa maneira? Se eu selecionar as pessoas para eu amar? Adianta eu amar o Tony, amar o João Vitor, amar as meninas aí, e depois passa uma pessoa na minha porta me pedindo um pedaço de pão. Eu falo com ele: vai trabalhar, vagabundo. Isso é amar o próximo como a mim mesmo? Será que eu estou amando a Deus de verdade? Eu deixo a pergunta, né? Será que eu estou amando a Deus de verdade? Escolhendo as pessoas para eu amar? Será que eu estou agradando a Deus? Será que Deus não está vendo eu fazer isso, não? É triste, não é? Mas é a verdade. Amo a Deus, amo ao próximo como a mim mesmo. Se o próximo estiver precisando de um pedaço de pão, vira as costas e fala: eu não tenho nada a ver com isso, né? Chega um perto de mim e fala: olha, fulano ali está passando fome. Eu viro e falo: não tenho nada a ver com isso. Cada um tem sua vida, né? Eu estou amando a Deus? É difícil, rapaz, é muito difícil amar a Deus e amar ao próximo como a si mesmo, né? É, rapaz, é uma situação que, pelo amor de Deus...
0: Não é fácil não, né?
1: Ô, Tony, um abraço pra você, meu amigo, pra Rádio 104, que é a rádio do povo de Deus.
0: Um abraço.
1: Se eu tiver errado, você me perdoa aí, viu?
0: 9:08. Um abraço, Edmilson Cardoso. Linha aberta pro ouvinte. Alô, bom dia.
2: Mão a paz do Senhor.
0: Amém.
2: A enquete hoje ela é forte, né? Será que nós estamos amando a Deus em primeiro lugar sobre todas as coisas?
0: Sim.
2: É uma reflexão que devemos fazer.
0: É a Joana.
2: Muitos de nós, né, em primeiro lugar, coloca o homem, o poder, o dinheiro, às vezes até mesmo a adoração, né, em outros... Crê, né? Em vez de buscar primeiramente tudo o Senhor, ele vai buscar outros recursos. Quando não vê que não tem jeito, é que ele lembra do Senhor. Se cabe a nós, né, fazer essa pergunta para nós mesmos. A segunda é o nosso próximo. Quem é o nosso próximo? Né? Às vezes não é muitas vezes aquele que está do nosso lado. É um ímpio, é aquele que não acredita, né, no nosso Deus, né, que serve a outro Deus. Será que nós estamos amando a ele? Será que nós estamos até mesmo, né, levando a palavra? Porque se nós amamos uma pessoa... próximo, nós queremos o nosso bem, nós queremos o do irmão. Será que isso está acontecendo? É uma pergunta forte. Eu creio, né, que cabe a cada um de nós fazer, se nós estamos fazendo isso. Porque é isso que o Senhor quer de nós, amar a ele em primeiro lugar. Né? E também é o nosso próximo. Mesmo que esse próximo não nos ama, não nos deixa mal, mas nós devemos dar o exemplo. Amém, irmãos?
0: Amém. Deus abençoe a senhora Joana. Muito obrigado pela participação aí da senhora, viu? Um abraço, muito bom dia. Alô, alô.
3: Bom dia, Tony.
0: Bom dia.
3: Aqui é o Nelson de Souza Neto, do sítio Paraíso. Graças a Deus aqui tá chovendo, o clima tá muito bonito.
0: Que beleza.
3: Tony, eu amo muito os meus netinhos, amo minha filha, amo a minha família,
0: uhum.
3: Mas o amor mesmo... perfeito, o amor puro, Agatha, não existe mais, né? A gente tem muito amigo, amizade, mas o amor esfriou muito. Uhum. Mas eu tenho no meu coração, né? As coisas que respeita as coisas de Deus, isso é importante. Mas o amor esfriou, não existe amor no mundo. O amor acabou. Infelizmente o amor acabou. Mas eu amo meus filhos, meus netinhos, graças a Deus. Falou, Tony, eu sou mais a Rádio 104, a Rádio do Povo de Deus. Fica com Deus.
0: Com Deus também, Sr. Nelson. Deus abençoe o senhor aí. Muito obrigado pela audiência. Hoje, sábado, 9 horas e 10 minutos agora. Alô, bom dia.
4: Ô, Tony, bom dia, bom dia. Tony, o que que acontece?
0: Moisés.
4: Essa palavra, né, ela é muito forte.
0: Fala, Moisés.
4: É, a gente... amar a Deus sobre todas as coisas e o próximo como a nós mesmos. E muitas das vezes nós falamos que amamos, mas sempre colocamos algo ou alguém, né, acima do Senhor. Damos prioridades às coisas da vida. Muitas das vezes a situação do momento, nós até mesmo colocamos
0: uhum.
4: acima do Senhor. Então, para falar que nós amamos na sinceridade, o Senhor sobre todas as coisas, né? Eu não vou falar que é impossível, porque a palavra do Senhor mesmo, ela nos mostra aí vários homens de Deus que amaram o Senhor, né? Acima de tudo, até mesmo da sua própria vida, né? Prova disso que deram a vida deles, morreram, né? Em prol do Evangelho, em prol de Jesus Cristo. E muitas das vezes também nós falamos que amamos o próximo e muitas das vezes deixamos muito a desejar, muito a desejar. E até mesmo a gente parece que a gente não observa, né? Essa questão de amar o próximo. Então, assim, eu acredito que nós não amamos o Senhor acima de todas as coisas. E também não amamos o nosso próximo, né, como a nós mesmos. Nós vemos aí tantas pessoas aí em situações difíceis. Eu não vou generalizar, quando eu falei o nós, deixa eu até me retratar aqui, né? Eu não tenho como falar com todo mundo, mas eu vejo que a maioria das pessoas, elas não amam o próximo como a si mesmo.
0: Uhum.
4: Tá bom? Fica aí, essa é a minha... as minhas palavras, né?
0: Uhum.
4: E dizer que eu sou mais 104, a Rádio do Povo de Deus.
0: Deus te guarda aí, te abençoa, te protege. Muito obrigado pela sua participação, tá bem, meu querido? Um abraço, Juninho, do bairro Vitória. Juninho, Deus abençoa você, sua mãe, Dagmar, toda a família aí, querido. Que o Senhor Jesus esteja aí na sua vida. Querido Juninho, bairro Vitória, obrigado pela sintonia também. 9:13 agora.
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0: 9:13.
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104, bom dia, alegria, Vaguinho, eu te amo tanto, Alisson Santos, aprende com surdo e mudo. Muito bem, 9h29, fique ligado, tá chegando dentro do Bom Dia Alegria, programa Além do Diagnóstico, com a nossa amiga Tati. Fique ligado aí, daqui a pouquinho a gente volta, muita coisa boa vem aí pra você agora, Além do Diagnóstico.

Bom dia, meus queridos ouvintes. Sejam todos muito bem-vindos a mais um programa Além do Diagnóstico. Eu sou a Tati Ferreira e é uma alegria muito grande estar com vocês aqui nesta manhã de sábado. Manhã gostosa, amanheceu chuvoso, para aliviar um pouquinho, né, aquele calorão que fez durante a semana. Mas não era nada mais, nada menos do que GV sendo GV, né? E hoje nós vamos conversar sobre um assunto que talvez seja um pouco diferente dos temas que normalmente a gente traz aqui no programa. Mas, ao mesmo tempo, é um assunto que tem tudo a ver, né, com responsabilidade, cidadania, princípios e, principalmente, com aquilo que nós acreditamos. Quero primeiro deixar um agradecimento muito especial para todos os nossos ouvintes, que é por causa de vocês que estamos aqui todas as manhãs de sábado, trazendo informação, trazendo acolhimento, palavra de fé, de amor e alcançando tantas casas, né? Tantas pessoas através das ondas desse rádio. Então, um agradecimento muito especial a todos vocês. Então, hoje eu quero falar sobre o nosso voto. Isso mesmo. Amanhã, né? Dia de eleição. E talvez você esteja aí, né? Ainda decidindo em quem votar, já preparou sua colinha, já preparou seu título, já conferiu, né, a zona exatamente que você vai votar, até porque parece que algumas zonas foram trocadas, então confere direitinho se a sua zona tá lá certinho, se teve uma troca. E talvez você também esteja ainda pesquisando, talvez você esteja em dúvida, talvez você já tenha escolhido, né, há muito tempo em quem você vai votar, mas essa manhã eu não quero falar sobre quem ou não. Eu quero, nesta manhã, te fazer um convite. Antes de você apertar aqueles botãozinhos ali na urna, eu quero que você pare um pouquinho e vai pensar comigo aqui. Pensa nos seus princípios. Eu quero que você pense naquilo que você acredita. Quero que você pense nas causas que você defende. Eu quero que você pense no tipo de sociedade que você deseja deixar assim para os seus filhos, para os seus netos, para as próximas gerações. Porque o voto, gente, ele é muito mais do que apertar uns números lá. O voto, ele tem que ser uma responsabilidade. E a nossa democracia não acaba quando a gente chega nas urnas e digita lá. Pelo contrário, ali começa. E eu acredito que, principalmente para nós, né, que professamos a nossa fé cristã, as nossas escolhas, elas precisam conversar com os nossos princípios. Não significa que todos nós vamos votar nas mesmas pessoas, não é isso. Não significa que todos nós, cristãos, estamos exatamente na mesma opinião política. E nem deveria ser assim, porque nós somos pessoas diferentes, né? Cada um aqui tem uma história diferente, uma vivência, uma necessidade diferente, não é mesmo? Mas todos nós podemos exercer o nosso direito de escolher com responsabilidade. Existe uma coisa que eu considero assim fundamental. Não entregue a sua consciência para ninguém, tá? Não vote simplesmente porque alguém pediu, porque alguém mandou. Não vote simplesmente porque alguém é famoso. Não vote simplesmente porque alguém fala aquilo que você gostaria de ouvir. Peço desculpa se por acaso eu começar a dar uma fungadinha aqui, que eu tô uns 20 dias, mais ou menos, gente, numa rinite alérgica aqui. Tá difícil, mas com essa chuva agora, baixou um pouco de poeira, eu acredito que os alérgicos aí de plantão vai ter uma vida mais tranquila. Mas não vote simplesmente porque alguém, né, vai falar aquilo que você quer ouvir, que é agradável aos ouvidos. Mas conheça, pesquise, observe, compare, pergunte. E principalmente, olha para a coerência. Porque tem pessoas que falam algo que não condiz com o que vive. Isso é muito comum. E existe uma diferença muito grande entre falar sobre uma causa e viver uma causa. Como diz a minha mãe, né? Falar até papagaio fala.
E é exatamente aí que eu quero chegar com você hoje. Eu quero falar de uma causa que é muito importante para mim, para toda a nossa equipe, para este programa e para vocês que estão nos ouvindo. Fala sobre o autismo. Nós estamos vivendo um momento em que o autismo ganhou muita visibilidade. Graças a Deus por isso, né? Que com a visibilidade a gente consegue ter mais garantia dos nossos direitos. Conseguimos, assim, ter nossa voz, né, ouvida. Isso é muito importante. Durante muito tempo, famílias inteiras precisaram lutar para poder conseguir ser ouvida. Muitos nem sabiam a existência delas. Mães precisaram, assim, explicar o comportamento dos seus filhos. Os pais precisavam ficar explicando que a criança autista não é uma criança mal educada. As famílias precisavam explicar, né, todas aquelas crises sensoriais, explicar aquela seletividade alimentar, a dificuldade de comunicação. Precisaram explicar por que uma criança precisava de determinada adaptação. Quantas famílias ficavam, né, se explicando por que a pessoa autista pode precisar de um apoio, mesmo que a sua deficiência, né, não seja visível aos olhos. Então, assim, não que hoje isso não aconteça, mas até um tempo atrás isso era muito maior e se tornava muito cansativo e maçante para as famílias atípicas. Então, quando a sociedade começa a falar mais sobre o autismo, começa a se debater mais, a trazer essa pauta para ser mais visível, isso é muito importante. Isso é uma conquista para nós. Só que existe um perigo. O perigo de uma causa tão séria como é a causa autista, não só o autismo, né, o TDAH, a neurodivergência, é uma causa tão séria e para apenas virar uma palavra bonita, ou virar uma bandeira, virar uma fotografia, ou uma postagem, ou um mercado, né, um marketing, uma frase de campanha, discurso. Então, assim, porque falar eu apoio o autismo é muito fácil. É bonitinho. Olha, ele tá socialmente correto. Mas o que significa de verdade apoiar o autismo? O que será que significa... será que essa palavra, falar, né, de autismo... O que isso significa? Será que significa apenas aparecer do lado de uma família atípica? Ou somente fazer uma publicação no mês de abril, né? Mês de abril é o mês que nós fazemos conscientização do autismo. Ou significa realmente conhecer a realidade? Conhecer as famílias? Conhecer as dificuldades? As necessidades, as políticas públicas, conhecer sobre inclusão, o que é inclusão, acessibilidade, educação, conhecer a saúde, conhecer a vida do autismo depois da infância, porque o autismo ele não termina quando a criança completa 18 anos. Né? A família não deixa de precisar de apoio. O adolescente continua sendo autista. O adulto continua sendo autista. E aquela causa que alguém dizia defender durante uma campanha continua existindo mesmo quando a campanha termina. Então é por isso que eu acredito que a gente precisa olhar para a prática, não apenas para o discurso. E eu quero trazer isso aqui para a nossa própria história. Agora mesmo, nesse mês de setembro que passou, o nosso programa Além do Diagnóstico, ele completou 2 anos no ar. 2 aninhos, gente. 2 anos eu aqui conversando com vocês. 2 anos trazendo, né, informação, ouvindo histórias.
2 anos a gente falando sobre autismo, sobre neurodivergência, maternidade atípica, inclusão, tantos outros assuntos, né, que fazem parte da vida de milhares de famílias. E eu tenho muito orgulho de olhar para trás e perceber que esse programa não ficou somente num discurso. Ele nasceu de uma necessidade. Ele nasceu do desejo de dar a voz à pessoa que muitas vezes não conseguiam ser ouvidas, né? E nasceu porque houve pessoas que acreditaram que essa conversa precisava chegar mais longe. E a nossa igreja abraçou essa causa. A igreja do Evangelho Quadrangular, ele abriu espaço para que essa voz pudesse hoje chegar até vocês. E essa história também foi acompanhada de ações, né? Durante toda a nossa caminhada aqui, a nossa igreja realizou o culto azul, né? E também promoveu 2 edições de workshop sobre o autismo, gratuito e totalmente aberto à comunidade, para trazer informação, conhecimento, acolhimento, com profissionais assim de alta escala, sabe? E eu faço questão de falar isso não para dizer que somos melhores do que ninguém, não é isso, porque não é esse o objetivo. Eu falo porque isso representa exatamente aquilo que estamos discutindo aqui hoje, entre a diferença entre dizer eu apoio e dizer eu vou fazer alguma coisa. Existe diferença entre falar, precisamos de inclusão, e abrir as portas para levar informação gratuita para as famílias. Existe uma diferença de dizer, ai, o autismo é muito importante, e separar tempo, espaço, pessoas e trabalho para aprender sobre autismo e compartilhar esse conhecimento. E é aí que eu acredito que está a verdadeira reflexão. Quem levanta uma bandeira precisa estar disposto a carregar o peso dela. Porque uma bandeira é bonita quando está sendo levantada. Mas carregar ela exige compromisso. Exige responsabilidade, conhecimento, perseverança. E muitas vezes exige continuar fazendo mesmo quando não existe uma câmera. Mesmo quando não tem microfone. Mesmo quando não tem eleição. Mesmo quando ninguém estiver olhando. Isso vale para todos nós. Não é só para políticos. Vale para mim, para você, para a igreja, para a empresa, para a escola. Vale para qualquer pessoa que diga defender esta causa. Se eu digo que eu acredito em inclusão, eu preciso praticar inclusão. Se eu digo que eu acredito em acessibilidade, eu preciso procurar tornar os espaços mais acessíveis. Se eu digo que acredito nas famílias atípicas, eu preciso ouvi-las. E se eu acredito no autismo, eu preciso conhecer o autismo. Se eu digo que acredito em determinada proposta política, também preciso conhecer quem está defendendo essa proposta. E é por isso que o voto consciente, ele é tão importante. Porque nós não estamos escolhendo apenas pessoas, estamos escolhendo representantes. E representantes precisam ser analisados pelo eleitor. Conhecer a história, conhecer as propostas, conhecer os posicionamentos. Veja o que essa pessoa já fez, veja o que ela defende. Veja se existe coerência entre o discurso e a prática. E não faça isso apenas com quem pensa diferente de você. Faça também com quem pensa parecido com você, porque isso é muito importante. Porque às vezes
Nós somos muito críticos com quem não concorda conosco, né? E extremamente permissivo com quem concorda. E discernimento não pode funcionar assim. Se eu quero votar de acordo com os meus princípios, eu preciso conhecer de verdade aquilo que eu estou escolhendo. Não apenas aquilo que confirma o que eu já penso. E aqui entra uma palavra que a Bíblia valoriza muito: sabedoria. Em Provérbios 14:15 diz: o simples dá crédito a toda palavra, mas o prudente atenta para os seus passos. Olha que interessante. A Bíblia não está nos ensinando a acreditar em qualquer palavra. Ela está nos ensinando a ter prudência, observar nossos passos, pensar antes de agir. E isso também pode ser aplicado ao nosso voto. Não acredite em qualquer promessa simplesmente porque ela emociona você. Não compartilhe qualquer informação simplesmente porque ela confirma aquilo que você gostaria que fosse verdade. Pesquise, verifique, conheça e tome sua decisão, porque o voto é seu, a sua consciência é sua, a sua responsabilidade também é sua. Isso é maturidade. Maturidade é conseguir dizer assim: eu respeito você, mas vou pesquisar por mim mesmo. Eu gosto dessa palavra, mas eu ainda vou conhecer as propostas. Eu concordo com uma parte, mas eu prefiro analisar o restante. Isso é maturidade. Isso é liberdade. Isso é responsabilidade. Isso é democracia. Nós podemos discordar, podemos conversar, podemos ter opiniões diferentes, mas precisamos manter o respeito. Porque política não pode destruir famílias, gente. Não pode destruir amizades. Política não pode destruir igrejas. Não pode transformar o outro em inimigo simplesmente porque ele fez uma escolha diferente. E principalmente, nenhuma pessoa deve ocupar na nossa vida o lugar que pertence a Deus. Nenhum político é salvador. Nenhum candidato é perfeito. Nenhuma pessoa merece a nossa idolatria. Nós podemos reconhecer qualidades. Podemos reconhecer os trabalhos, admirar determinadas atitudes. A gente pode concordar com determinadas propostas, mas continuamos precisando de discernimento. Sabe por quê? As pessoas passam, os cargos vão passar, os mandatos vão passar, campanhas passam, gente. Mas os princípios precisam permanecer. E é por isso que quando você estiver diante de uma urna amanhã, eu quero que você pense: eu acredito? Quais são os meus valores? Que tipo de sociedade que eu quero? Quais causas são importantes para mim? Quem são as pessoas que estão pedindo o meu voto? Eu realmente conheço aquilo que elas estão defendendo? Tem coerência? E quando você estiver pensando especificamente nas pessoas que falam sobre o autismo, eu vou deixar umas perguntas aqui para você. Essa pessoa conhece a realidade das famílias? Ela conhece a necessidade das pessoas autistas? Ela fala sobre inclusão apenas agora ou isso já faz parte da trajetória dela? Ela já apresentou propostas concretas? Ela entende que autismo não é apenas infância?
ela compreende a importância da acessibilidade? Ela entende que inclusão não é um favor? E, principalmente, o que essa pessoa faz quando não está em campanha? Para mim, essa é uma das perguntas mais importantes. O que essa pessoa está fazendo quando ela não está em campanha? Ela está trabalhando ou ela só está trabalhando agora? Essa pergunta ela é muito poderosa. É o que uma pessoa está fazendo quando ninguém está olhando? O que alguém faz quando não existe voto para conquistar? O que essa pessoa faz quando não existe uma câmera? O que essa pessoa faz quando não existe oportunidade de aparecer? E é aí que muitas vezes a gente consegue enxergar a diferença entre discurso e prática. E eu quero dizer uma coisa muito importante. Isso não significa que alguém precise ser perfeito, gente, para defender uma causa. Longe disso. Não existe pessoa perfeita. Não tem instituição perfeita. Não tem político, nem igreja, nem família perfeita. O que precisamos buscar é coerência, é compromisso, disposição para aprender. Conheço muitas pessoas que abraçam a causa e se você pedir ela para falar com as palavras dela o que é autismo, ela tem dificuldade, porque é um campo novo para ela. Mas se você perguntar se ela quer ajudar, o que ela pode fazer, ela está disposta. Ela tem um coração aberto a apoiar, a ajudar, a conhecer. Ela tem disposição para aprender. Ela tem disposição para ouvir. Porque eu conheço pessoas também super, assim, gabaritadas. Entende tudo de ciência, de biologia, de comportamento. Mas é uma pessoa que não é acessível. Não está disposta a ajudar. O que ela tem de conhecimento. Gabaritadas. Entende tudo de ciência, de biologia, de comportamento. Mas é uma pessoa que não é acessível.

gente continua mostrando para a sociedade que existem diferentes formas de viver, de comunicar, de aprender e participar. Então, se alguém realmente quer defender uma causa, precisa estar disposto a ouvir as pessoas que vivem dentro daquela realidade. E essa talvez seja uma das maiores provas de compromisso. Não apenas falar pelas pessoas, mas também ouvi-las. E eu quero agora falar especialmente com você, que é mãe, pai, vovó, cuidador, profissional ou até mesmo pessoa autista. Não permita que ninguém transforme a sua realidade em uma simples ferramenta de campanha. A sua história tem valor, a sua luta tem valor, a sua experiência tem valor. E você tem o direito de perguntar, você realmente conhece aquilo que você está defendendo? Qual é a sua proposta? O que você pretende fazer? E você tem o direito de observar se existe essa coerência. Você tem o direito de questionar. A gente tem que parar de achar que questionar é faltar com respeito. Não, questionar faz parte da democracia. Pesquisar, comparar e escolher livremente também faz parte. Agora eu quero voltar para o nosso programa. 2 anos, né, de além do diagnóstico. 2 anos em que muitas pessoas passaram aqui nesse microfone. Famílias compartilhando história. 2 anos que estamos aqui aprendendo. Que conversamos sobre aquilo que muitas vezes as pessoas preferiam nem conversar. E eu acredito que essa é uma das maiores razões pela qual eu continuo aqui. Porque falar sobre diagnóstico é muito importante. Mas nós não queremos ficar só no diagnóstico. A gente quer ir além dele. Queremos olhar para a pessoa. A gente quer olhar para a família, para a história, para os sonhos, para as dificuldades, para as possibilidades, autonomia, para a inclusão. Isso também tem tudo a ver com aquilo que estamos falando hoje. Porque quando nós olhamos para uma pessoa apenas pelo rótulo, nós perdemos a pessoa. E quando olhamos para um candidato apenas pelo discurso, também podemos perder a oportunidade de conhecer quem está atrás daquele discurso. Então, vá além do discurso. Vá além da propaganda. Vá além da promessa ou da postagem de uma frase bonita. Conheça, pesquisa, observe, gente. E aí você faz a sua escolha. Não escolha porque eu escolhi. Não escolha porque alguém escolheu. Não escolha porque alguém da internet mandou. Não escolha por emoção, faça a sua própria análise. Porque eu posso falar sobre aquilo que eu acredito. Você precisa decidir sobre aquilo que você acredita. Isso é liberdade, isso é responsabilidade, isso é cidadania. E para nós que somos cristãos, eu ainda acrescentaria. Faça isso em oração. Peça sabedoria a Deus. Peça discernimento. Peça a Deus equilíbrio. Peça que Deus não permita que o ódio, a raiva, a idolatria ou manipulação dominem seu coração. Peça também que Ele nos ensine a olhar para as pessoas com humanidade. Porque podemos discordar, né, politicamente e ainda assim respeitar uns aos outros. Podemos escolher candidatos diferentes e ainda continuamos sendo irmãos. Podemos pensar diferentes, mas continuar nos amando. E isso também é um testemunho cristão. E eu quero terminar o nosso programa de hoje com uma oração. Eu quero que você, diante de tudo aquilo que nós falamos aqui nesta manhã, que você apresente diante do Senhor, junto com o seu coração. Porque é do Senhor que vem toda paz, todo entendimento, tudo aquilo que vai trazer conforto à sua alma, ao seu coração e aquela paz e segurança que você precisa para amanhã estar ali, né? Exercendo um direito seu, exercendo sua liberdade. Feche os seus olhos se você puder, ou só eleve seu pensamento ao Senhor neste momento

Senhor meu Deus, Pai, nós te entregamos nesta manhã as nossas vidas, Senhor. Agradecemos pela vida de cada pessoa que está aqui ouvindo o nosso programa nesse momento. Colocamos diante de ti também esse momento tão importante para o nosso país. Pedimos que o Senhor nos dê sabedoria ao povo brasileiro. Pedimos, Senhor, que o Senhor nos dê discernimento, equilíbrio, responsabilidade. Que cada pessoa possa exercer o seu direito de escolha com consciência, com liberdade, Senhor. Senhor, não permita que sejamos conduzidos pelo ódio. Não permita, Senhor, que sejamos conduzidos pela mentira. Não permita, meu Deus, que sejamos conduzidos simplesmente pela emoção. Mas ajuda-nos a buscar conhecimento. Ajuda-nos a ouvir, a pesquisar, a discernir. E que as nossas escolhas sejam feitas com responsabilidade, Senhor. Pai, nós também colocamos diante de ti todas as famílias que vivem a realidade do autismo. As mães, os pais, os avós, os irmãos, os profissionais, os cuidadores e as próprias pessoas autistas. Que elas sejam respeitadas, que elas tenham dignidade, que elas tenham acesso, oportunidade, que possam viver com autonomia e participação. E que nunca sejam apenas utilizadas como um discurso. Que aqueles que levantaram a bandeira durante toda essa campanha, que tenham um compromisso de verdade com elas. Que exista prática, que exista responsabilidade, amor e coerência, Senhor. Pai, abençoa o nosso Brasil. Abençoa nossas famílias, Senhor. Abençoa a nossa cidade. E nos ensina a lembrar de que nenhuma posição política pode ser maior do que a nossa responsabilidade de amar um ao outro, de amar ao próximo. Que possamos continuar sendo bênção, sendo luz, sendo sal e fazendo bem. E continuar defendendo aquilo que é justo. Nós entregamos, Senhor, tudo nas Tuas mãos. Entregamos o nosso futuro nas Tuas mãos, Pai. Em nome de Jesus. Amém. E eu quero dizer aqui mais uma frase, né, para você nesta manhã. Guarde isso bem no seu coração. Não basta levantar uma bandeira, gente. É preciso estar disposto a carregá-la. Se alguém diz isso defendendo o autismo, defendendo família ou defendendo inclusão, olhe para a prática. É importante que você conheça a trajetória dessa pessoa. Porque palavras são importantes, mas a atitude revela um compromisso. E amanhã, quando você estiver diante, né, da urna, lembra, o voto é seu. Amém? Esse foi mais um programa Além do Diagnóstico. Um programa que nesse mês que passou, completou 2 anos. E é uma gratidão muito grande, né, no meu coração. E que o Senhor só continue nos abençoando, nos dando essa oportunidade. Agradeço a Rádio 104. Agradeço nosso querido amigo Tony, que tá aqui, né, Tony? Todas as manhãs. Só ligo e falo assim, Tony, tô chegando. E é uma alegria muito grande poder fazer parte da vida de vocês. Então, ficamos aqui e até semana que vem com mais um programa Além do Diagnóstico.

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0: 10:08, 10:08, bom dia. Você ouviu Além do Diagnóstico com a nossa amiga Tati. 10:08, bom dia, alegria. Amanhã, dia 4, dia de votar. Para deputado estadual, federal, governador, senador e presidente da República. Vota Brasil, é amanhã. 10:08. A enquete está de volta dentro do Bom Dia Alegria. Querido, querida, você ama Deus sobre todas as coisas e o próximo como a si mesmo, hein? Ama, fala comigo aí. Ô, dona Esther, bom dia.
1: Ô, Tony.
0: Oi.
1: Bom dia, paz do Senhor. Deus
0: Amém.
1: Te abençoe a você e todos os ouvintes do programa. Estou vendo essa enquete aí. Muito linda. Bíblica. Bíblica. Amar o próximo como a ti mesmo. Temos que amar. E se não, estou ouvindo aí várias pessoas, irmãos falando aí. E se não estamos fazendo, temos que fazer. Não importa. Não importa o que ele vai fazer. Faça a tua parte, meu irmão. Faça a tua parte. Vamos fazer a nossa parte. Deus está vendo tudo que nós estamos fazendo aqui na face da terra. Nós temos que prestar conta, nós temos, a palavra de Deus fala que nós temos que ajoelhar, nós temos que prestar conta, todo joelho se dobrará, Tony. Oh, glória a Deus, que coisa linda essa enquete, viu? Tem irmãos falando aí que é aquela coisa mais linda. Irmãos, se nós não estamos fazendo, nós temos que fazer. Porque é mandamento do nosso Deus. Amar o próximo como a ti mesmo. E outra, a palavra de Deus fala sobre: tive fome, não me deste de comer. Tive sede, não me deste de beber. Muitas vezes, olha, nós temos que dividir o nosso pão. Olha, não importa o que ele vai fazer. Não importa, faça a tua parte. Divide o seu pão. Faça o bem sem olhar a quem. Está precisando? Vamos fazer a nossa parte. Viu? Eu estou gostando muito. Essa enquete mexe com a gente, viu? É mandamento de Deus, irmãos. É mandamento do nosso Deus. Vamos procurar obedecer.
0: Um abraço, dona Esther. Deus abençoe a senhora. 10:11. Participa e faça como a dona Esther, 33 999 61 0104. Tá no ar a enquete do dia. Você ama Deus sobre todas as coisas e o próximo como a ti mesmo? 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Alô, turma da WL Pinturas, Washington Wellington. Pessoal aí dos imóveis, meu amigo Washington Wellington, como é que é? Tá de folga hoje? Tá trabalhando, hein? Essa turma aí da WL Pinturas. Ô, meu amigo Djalma, bom dia. Ô, Marisa, povo lá do JK3, como é que tá a turma aí? Fala, Djalma, fala, Marisa. Pessoal da DJ Motos, nosso abraço. Vamos abraçando aqui. Alô, Ronivon, abração aí. Dona Hélida, com toda a família aí. Nelson, Altair Gonçalves. Ô, meu amigo Anivail, Adriano Blanc, Edson Moraes na América. O vice-prefeito lá de Alpercata, aqui dele, nosso amigo Zé Mariano, um abraço. Marcos Henrique, pastor Oséias. Alô, meu amigo Arley. O Arley é pescador, Tayane. Adilson Alves, um abraço. Vera, alô, Nen. Meu amigo Carlão, como é que você tá aí? Ratinho, viajando pra lá e pra cá, né? Trabalhando. Ivair, bom dia, Jaino. Com a esposa Cida, meu amigo Anderson, Vera Lúcia, Dona Ruth, alô, alô, Luiz Fernando. Deixa eu dar um pulinho lá em Montemó, o João Vitor, o Geraldinho, um abraço, Charles com a esposa Dini, o Marcelo com a esposa Eliane. São 10:12, turma chegando aí. Amarildo lá de Boston, um abraço, Amarildo Ferreira, Cláudio também na América. Vamos dar uma passadinha ali no Sítio das Flores, Dona Maria, um abraço. Ô Sebastião, bom Jesus do Prata. Alô, alô, Donizete, Reinaldo. Alô, João Marcos. Meu amigo Diácono Alex em Perdões. Alô, Wellington, Washington Luiz. Minha amiga Natalina. Natalina já participou com a gente hoje, né? Abre a linha para ele aí. Ao nosso querido amigo Cassiano. E aí? Você ama Deus sobre todas as coisas e o próximo como a ti mesmo. Cassiano, bom dia.
2: Bom dia, alegria. Bom dia, Tony. Bom dia para os ouvintes da 104. Tony, há 22 anos, esse tem sido o meu principal motivo de existência. Amar a Deus sobre todas as coisas. Eu me lembro até os 35 anos, antes de conhecê-lo, e hoje, para a honra e glória do nome do Senhor Jesus Cristo, Ele está me permitindo completar mais um ano de vida. Mas naquela oportunidade, antes de conhecê-lo, a vida já tinha perdido sentido. Para mim, tanto faz subir ou descer, o rio doce descer, o pico da Ibituruna ou subir, porque quando a vida perde sentido, nada mais tem razão, tem valor, viu, Tony? E aí, um dia alguém disse para mim, Jesus te ama, e isso mudou o quadro da minha vida. Hoje eu estou aqui feliz da vida e posso dizer como Samuel, Ebenezer, até aqui nos ajudou o Senhor, por isso estamos alegres. Não teria sentido. A vida sem Cristo, por mais que a pessoa pense que é vida, ela está só vegetando. Ela está nesse mundo aqui, mas é insignificante. Não soma na vida de ninguém, só quer levar vantagem. E em momentos especiais, se ela não está rodeada de pessoas, para ela a vida não tem sentido. E com Deus, Tony, eu já vivi o inverso. Eu estava em meio a multidão de pessoas e me sentia sozinho. Hoje, mesmo sozinho, eu sinto acompanhado do dono da vida, daquilo que é importante. E a Bíblia diz que 1.000 cairão ao teu lado, 10.000 à tua direita e tu não serás atingido. Então, o tempo todo, pelo menos, tem 11.000 anjos ao meu redor, se olhar biblicamente, na literalidade. Mas mesmo em meio às minhas limitações, às minhas dificuldades, eu procuro buscar colocar o Senhor acima de tudo. Hoje, quando eu acordei, abri os olhos e vi que Ele me presenteou com mais um dia, a primeira coisa que eu fiz foi agradecê-lo. E eu louvo a Deus por tudo, tá, Tony? Ele é a razão da minha existência. Eu, quando fiquei viúvo, eu pensava assim, como é que eu vou viver sem fulana de tal do meu lado? E Jesus diz assim, olha, você não vive sem mim. Mas sem pessoas, sim, tudo é possível aquele que cria. Um forte abraço, Tony. Bom dia, alegria.
0: Um abraço.
2: E amanhã, né, rapaz? Amanhã, não precisa falar mais nada, porque o cristão consciente, verdadeiro, sabe que nós votamos a favor da vida. Bom dia, alegria.
0: Um abraço, meu amigo. Deus te abençoa. 10h16, esse é o nosso querido amigo Cassiano. Hoje é mais um dia, né? Mais uma jornada. Bom dia, Tony. Manda um abraço para nós aqui em Marlborough, Massachusetts. Meu nome é Neuza, para minha filha Ingrid. Um abraço para todos. Ô, Neuza, Deus te abençoe, sua filha Ingrid. Pessoal aí em Massachusetts, nos Estados Unidos. Senhor Jesus esteja com todos vocês, abençoando aí. 10h16. Alô, bom dia.
3: Bom dia. Tony, eu quero mandar meu bom dia especial para minha esposa aqui, para você, para a equipe.
0: Geraldo.
3: Pastor Elia de Jesus, pastor Roberto Berlândia, Zé Batista Porto Alegre, meu irmão Cassiano, Deus abençoe ele e família lá. E ô Tony, sou bem quietinho. Tony, hoje em dia é pouca gente que ama a Deus como ama o próximo. Sabe por quê, Tony? Porque é o seguinte, se a pessoa amasse a Deus como ama o próximo, hoje a gente não via esse homicídio bárbaro que a gente vê, né, Tony? Porque se a pessoa amasse a Deus, a pessoa fala... pensava direitinho e não faria as coisas que eu não fazia, né? Você vê a pessoa rouba do outro aí, a pessoa vem trabalha a semana toda, o cara vem aí numa boa, toma o dinheiro dele ali, não pensa nem na vida, o que a pessoa tem que fazer com o dinheiro no final de semana, né? Então eu acho assim, Tony, se a pessoa pensar direitinho e amassa a Deus, amassa o próximo que ama a Deus, a pessoa não faria isso. Então a minha opinião é assim, então não ama, porque... Hoje tinha que ter mais consciência, né? Mas parabéns, meu amigo, pela enquete. Que Deus abençoe você e toda a sua família. E que Deus te dá um outro fim de semana pessoal para você, sua equipe e todos os ouvintes do 104. Fique na paz, Tony.
0: Fica na paz também, Geraldo. Deus te guarda, Deus protege aí, abençoa você e toda a família. E aí, como é que você tá? Como é que você tá ouvindo a gente aí, hein? Tá no sítio, na chácara, na fazenda, supermercado, restaurante. Neriton Alves Gripping Alto, Jequitibá, um abraço. Ô Nerinho, obrigado aí pelo carinho, pela sintonia. Para você que tá aí na fazenda ouvindo a gente, para você que tá aqui no Brasil, tá fora do Brasil, nosso abraço. Gente, agora são 10 horas e mais 18 minutos. Amanhã é dia de votar, né? A gente vai votar para deputado federal, deputado estadual, vamos votar para governador, dois senadores, para presidente da República amanhã. Edmilson Cardoso, aí na Avenida JK. Nosso abraço aí, Edmilson, para você, para o Samuca, toda a turma aí da JK. É, pelo menos, traz para mim essa matéria aqui. Pelo menos 9 estados terão proibição de venda de bebida alcoólica no primeiro turno das eleições que acontece nesse domingo, dia 4 agora. A restrição que antes tinha alcance nacional passou a ser segmentada por estados, né? E decidida pelos tribunais regionais. Os estados que terão proibição são Acre, Amapá, Amazonas, Ceará, Maranhão, Mato Grosso, Pará, Piauí e Roraima. Mas Minas Gerais não é não? Ah, acho que tinha que ser no Brasil todo, né? Não é de bebida alcoólica dia de eleição, não. Enquanto isso, 14 unidades da federação não terão restrições. Então, Alagoas, Distrito Federal, Espírito Santo, Mato Grosso do Sul, Minas Gerais, Paraíba, Paraná, Pernambuco, Rio de Janeiro, Rio Grande do Norte, Rio Grande do Sul, Santa Catarina, São Paulo e também Sergipe. Antigamente acho que era no Brasil todo, hein? Rapaz, também há estados em que a decisão é local e deve ser feita por zonas eleitorais, ficando a cargo dos juízes eleitorais dessas regiões. Então a Bahia, Goiás e o Tocantins. Ainda não há informações sobre Rondônia. A venda e o consumo de bebida alcoólica está proibido em todo o Acre de meia-noite até às 16h do domingo, dia do primeiro turno das eleições. A medida vale para estabelecimentos comerciais, serviços de entrega locais e públicos. Segundo a portaria do Tribunal Regional Eleitoral do Acre, a restrição inclui a venda, distribuição e fornecimento de bebidas alcoólicas, mesmo de uma forma gratuita. Tinha que ser no país todo, né? Brasil todo. O cara vai tomar bebida alcoólica no dia dele votar? Aí não. 10h20, tem que proibir no Brasil todo. 10h20, hora certa brasileira. Alô, caminhoneiro, você que tá me ouvindo longe aí na boleia do caminhão, um abraço. Quem tá no Japão, na Itália, na Inglaterra, Judite Aparecida em Campo Grande, ô Judite, em Belo Horizonte, região, em Sarzedo, né? Região metropolitana de Belo Horizonte, a Cláudia Aparecida, a Letícia tá no Barreiro, Tony, tô te ouvindo aqui na capital mineira, um abraço, 10h21.
4: Porque tá na cara que Deus vai te abençoar, hein? Joga a mão direita, São Luís!

0: medo.
1: Quantas vezes o medo e a frustração tentaram te parar? Mas Deus viu cada lágrima naquele quarto em secreto. Pode ter certeza.

0: Anderson Freire, a glória é tua, Estela Laura, Deus de bastidores, está na cara, som e louvor.
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0: 10 horas e 35 minutos, bom dia, bom dia, bom dia, Eneide, aí nos Estados Unidos, para suas irmãs aqui no Brasil, para toda a família, Dona Eneide, um abraço. Bom dia, bom dia. Alô, alô. Ô, Washington, aí no bairro Santa Terezinha, o Brasil ganha esse amistoso, hein, meu amigo Washington? Wilson Santos. Ô, Wilson, um abraço. Meu amigo Armando, um abraço. Alô, Jonathan Rodrigues, um abração. Daqui a pouco vamos tocar um outro louvor do Jonathan aí, hein? Tem muito sucesso. Fala, Zezinho. Parou de chover agora, né, meu amigo? Como é que tá a loja aí de bicicleta, pai e filhos, nesse sabadão aí, hein? 10 horas e 36 minutos agora, 10 e 36. E as notícias não param. Atenção, atenção, os eleitores de governador Valadares precisam ficar atentos às mudanças em alguns locais de votação nesse domingo. A Justiça Eleitoral alterou endereços de sessões em diferentes regiões da cidade. Por isso, é importante conferir o local correto antes de sair de casa. Atenção, você de Valadares, 10h36, na zona eleitoral 318, as sessões 200 e 257 que funcionavam no ESF do bairro Santa Helena, na rua Mariana, agora atendem ali no ESF do Santa Efigênia, na rua Caiubi 47. Então essa mudança ocorreu porque a unidade do Santa Helena passa por obras. Alguns locais de votação da zona eleitoral 118 também tiveram alterações. Quem votava, por exemplo, no Colégio Clóvis Salgado, agora deve comparecer ao Colégio Presbiteriano na Avenida Brasil 2215, no centro. Os eleitores que votavam na Fadivale devem ir ao Colégio Franciscano Imaculada Conceição, na Rua Tiradentes 312, lá no bairro Esplanada. 10 horas 37 minutos, da mesma forma. Quem votava ali no antigo Colégio Adventista, agora deve procurar um novo Adventista, que fica na rua Afonso Pena, 3042, ou 3402, no centro. Os eleitores que tinham como local de votação o ESF São Pedro, ou a Escola Estadual Eusébio Cabral, agora devem votar na Universidade Federal de Juiz de Fora, na Avenida Moacir Paleta, 1167, no bairro São Pedro. Vota Brasil, amanhã é dia das eleições, hein? É amanhã, dia das eleições. 10 horas e 38 minutos, agora 10h38. Muito bem, o que, nós temos para fazer aqui? Tem mais informações? Tem, né? Vamos dar uma olhada, então, minha amiga Tayane, a pesquisa está apontando Celina Leão à frente na disputa para o Senado e na Câmara. Onde é que é? É no Distrito Federal? Vamos para lá, então, para a gente saber as informações. 10h38.
2: A quinta rodada da pesquisa Opinião e Inteligência Política, contratada pelo jornal Correio Brasiliense, aponta a governadora Celina Leão, do PP, na liderança da disputa pelo governo do Distrito Federal. No cenário de votos válidos, que exclui brancos, nulos e indecisos, Celina aparece com 53,1%. Leandro Grass, do PT, tem 27,5% e Paula Belmonte, do PSDB, 9,7%. Na sequência estão Ricardo Capelli, do PSB, com 3,5%, Kiko Caputo, do Novo, com 2,8% e Samara Mineiro, da Unidade Popular, com 1,5%. Os demais candidatos têm menos de 1% cada. Considerando todos os entrevistados no cenário estimulado, Celina Leão registra 42,2% das intenções de voto. Leandro Grass tem 21,9% e Paula Belmonte, 7,7%. Em uma simulação de segundo turno entre Celina e Grass, a governadora aparece com 50,8%, contra 32,9% do candidato do PT. Brancos e nulos somam 10,6% e 3,6% não souberam responder. Na pesquisa espontânea, quando nenhum nome é apresentado aos eleitores, Celina tem 31,3%, seguida por Leandro Grass, com 17,4% e Paula Belmonte com 3,9%. Nesse cenário, 30,9% ainda estão indecisos e 10,6% afirmam que votariam branco ou nulo. No Senado, onde estão em disputa duas vagas pelo Distrito Federal, Michele Bolsonaro, do PL, aparece com 23% na pesquisa estimulada. Leila do Vôlei, do PDT, tem 17,7%. Bia Kicis, do PL, 17,3%. E Érica Cocai, do PT, 14,4%. A margem de erro é de 2,9 pontos percentuais. A pesquisa ouviu presencialmente 1.225 eleitores com 16 anos ou mais entre 26 e 28 de setembro em 31 das 33 regiões administrativas do Distrito Federal. A margem de erro é de 2,9 pontos percentuais, para mais ou para menos, com nível de confiança de 95%. O levantamento está registrado na Justiça Eleitoral, sob o número DF-00922 de 2026.
0: 10:41 em Valadares, 10:41. Eleições 2026. Apenas 20% dos principais candidatos a governador têm planos abrangentes para o saneamento, está apontando um estudo. Vamos a Brasília agora, os detalhes com a Bianca Mingotti.
3: Apenas 20% dos principais candidatos aos governos estaduais têm planos abrangentes para o saneamento básico, segundo estudo do Instituto Trata Brasil. O levantamento analisou 62 candidatos com maior probabilidade de serem eleitos ou de disputar o segundo turno e identificou que desses, apenas 13 apresentaram propostas com os quatro eixos considerados pela pesquisa: planejamento e regionalização, investimentos, governança e regulação e metas concretas. Apesar de 87% dos planos mencionarem a universalização do saneamento, apenas 26% estabelecem metas objetivas para ampliar o acesso aos serviços. O levantamento também mostra que o nível de comprometimento dos candidatos não acompanha necessariamente a situação dos indicadores de saneamento nos estados. Um dos exemplos citados pela presidente executiva do Instituto Trata Brasil, Luana Preto, é o Maranhão. O estado teve a menor média de comprometimento entre as 27 unidades da federação, com 1,5. Também apresentou o menor percentual de esgoto tratado do país, de 12,24%. Luana destaca que o comprometimento dos candidatos nas UFs com saneamento básico mais deficitário deveria ser maior.
4: Ou seja, os estados que têm indicadores piores em relação ao saneamento básico deveriam estar mais comprometidos em relação a esse tema. Mas não é isso que a gente identificou em relação ao estudo.
3: Na análise regional, o Nordeste apresentou a maior média de comprometimento dos candidatos, já o Centro-Oeste a menor. No recorte estadual, Pernambuco alcançou a maior média de comprometimento e o Maranhão ficou com a menor. Para Luana Preto, os próximos governos estaduais precisam avançar em políticas como a regionalização dos serviços.
4: É importante, né, que caso não haja regionalização dos serviços de saneamento no estado, que se busque essa regionalização, né, para que municípios grandes e pequenos sejam incluídos nesse processo de universalização.
3: O estudo comparou a média de comprometimento dos planos de governo com indicadores do CINISA de 2024, como atendimento de água, coleta e tratamento de esgoto e investimento por habitante. A análise considera os planos de governo disponíveis no Tribunal Superior Eleitoral até 15 de setembro e chama atenção para o período de 2027 a 2030, que antecede o prazo de 2033 para a universalização dos serviços de saneamento. Para Luana Preto, os próximos 4 anos devem envolver medidas como a ampliação dos investimentos, fortalecimento da regulação e inclusão de populações vulneráveis e rurais. Reportagem Bianca Mingotti.
0: Obrigado, Bianca. Agora são 10:44. Eita, hoje é aniversário do Cassiano. Ei, Cassiano, tá escondendo a festa, né? Mas ontem falou, mas que ele não falou nada hoje. na participação dele. Marilene Alves, um abraço, minha querida, me lembrando aqui. Hoje é aniversário do Cassiano. Ô, Cassiano, você nem pra falar da festa hoje, nem pra falar do bolo, nem pra falar de nada. Ele deve estar... Quantos anos que ele tá fazendo? Será que ele é mais novo do que eu, João Vitor? 5.6, será? Hoje é aniversário do nosso querido Cassiano. Vai ter festa hoje, vai subir fumacinha, vai ter aquele foguetório todo. Ah, vai ter, né? Vai ter aquele bolo bacana. Meu amigo Cassiano! Eita, nosso querido amigo Cassiano, um abraço muito grande, esse grande comunicador, cantor. Um abraço aí da música gospel. Parabéns, meu amigo. Deus te abençoe aí. Hoje tem festa aí, hein? Soprando velhinhas o Cassiano hoje. 10h45. Pastor Elias, um abraço, bom dia.
5: Alô, bom dia, bom dia, bom dia, bom dia, bom dia. Meu amigo Tony de Oliveira, paz seja contigo.
0: Amém.
5: Cada amigo ouvinte que se encontra nos ouvindo nesta manhã de sábado, um grande abraço do pastor Elias de Jesus. Fique aí na companhia do meu amigo Tony de Oliveira, meus amigos ouvintes. O homem de Deus, grande radialista, o homem que comenta para vocês aí a notícia do dia, não só do estado, não só da nossa Valadares, não só do estado, mas do Brasil e do mundo. Grande jornalista, Deus abençoe. Bom dia, Tony. Deus seja contigo, excelente sábado para você e para todos os ouvintes. Fica na paz. Abraço.
0: Uai, então eu tô com moral com o pastor Elias. Não, pastor Elias, tô com moral com o pastor Elias. Pastor Elias, segunda-feira só tá de volta, né? No Sucesso Total, se Deus quiser. É isso mesmo? Tá confirmado? Depois da Voz do Brasil. Segunda-feira tá de volta. Pastor Elias de Jesus. Pastor Elias de Jesus, maravilha. Deus guarda aí, abençoa e protege. 10h47. Ô, gente, amanhã é um dia muito importante. Presta atenção. Amanhã nós vamos estar escolhendo deputado estadual, deputado federal, vamos estar escolhendo governador, vamos estar escolhendo dois senadores esse ano, presidente da República. Então, olha, como é que você vota? Para votar, o eleitor deve apresentar um documento oficial com foto. Também é possível usar o e-título como documento de identificação, desde que o aplicativo exiba a foto do eleitor, tá bom? Outra coisa, antes de entrar na cabine de votação, celulares e outros equipamentos capazes de registrar ou transmitir imagens devem ser deixados com o mesário. A votação começa às 8 horas da manhã, e termina às 5 horas da tarde, seguindo o horário de Brasília em todo o país. Então, em estados e municípios com fuso horário diferente, os eleitores devem ficar atentos ao horário local de abertura e fechamento das urnas. E o que que acontece? O eleitor ele pode consultar o seu local de votação pelo autoatendimento eleitoral no portal do TSE ou pelo aplicativo e-título. No site, basta acessar a opção Onde Votar e informar os dados solicitados. No e-título, o endereço da sessão eleitoral aparece na tela inicial. Beleza? O número do título de eleitor ele pode ser consultado no verso do documento físico ou pela internet no portal do Tribunal Superior Eleitoral, que é o TSE. Na consulta online, é preciso informar os dados solicitados, por exemplo, como CPF, data de nascimento e nome do pai ou da mãe, tá bem? E é importante fazer o acesso antecipadamente. Para usar o aplicativo, é preciso ter registro na Justiça Eleitoral. Depois de habilitado o título digital, ele pode ser acessado pelo celular, inclusive no dia de votar, tá bom? Não é obrigatório apresentar o título de eleitor. Segundo o TSE, o eleitor pode se identificar com um documento oficial com foto. Então você pode votar, por exemplo, com o e-título, desde que ele tenha foto. Você pode votar com a sua identidade social, com a sua carteira de identidade. Ah, Tony, eu estou com passaporte. Pode? Pode. Carteira de categoria profissional reconhecida por lei, carteira de trabalho. Não pode ser digital, certificado de reservista, Carteira Nacional de Habilitação. Para você votar, você precisa de apresentar um documento que tenha foto. Se você levar um documento que não tem foto, não vai. O documento ele pode estar vencido desde que seja possível comprovar a identidade do eleitor. No caso do e-título, ele só pode ser usado para identificação se tiver foto. Certidões de nascimento ou de casamento não são aceitas. Se você for votar, vai levar uma certidão de nascimento ou de casamento, ela não é aceita, não tem foto lá, tá bom? Outra coisa que eu quero falar, são 10 horas e 50 minutos, o assédio eleitoral é crime. Então, pressionar, ameaçar ou constranger um trabalhador para que vote ou deixe de votar em determinado candidato pode caracterizar o assédio eleitoral. Então, a prática configura crime e pode ser denunciada às autoridades competentes. A pessoa às vezes pergunta, minha querida Tayane, eu posso votar se eu estiver em outra cidade? Sim, é possível solicitar o voto em trânsito. A modalidade que permite ao eleitor votar fora de seu domicílio eleitoral, para isso é preciso fazer o pedido à Justiça Eleitoral até o dia 20 de agosto. Outra coisa, o voto em trânsito, porém, não está disponível em todo o país. A modalidade é oferecida nas capitais e nos municípios com mais de 100 mil eleitores, tá bom? A ordem da votação, são 10 horas e 51 minutos agora. Então, a ordem da votação, deputado estadual, deputado federal, senador primeira vaga, senador segunda vaga, governador e presidente da República. Esse ano nós vamos votar em 2 senadores, né? 10 horas e mais 52 minutos. Uma pergunta que a gente tem visto constantemente é como é que justifica o voto? Ó, quem não votar deve justificar a ausência em cada turno. A falta no primeiro turno não impede o eleitor de votar no segundo. O que é isso, Tony? Ah, eu não fui votar no primeiro turno, eu estou impedido de votar no segundo turno. Não. Quem não votar deve justificar a ausência em cada turno. E a falta do primeiro turno não impede o eleitor de votar no segundo. Por exemplo, se acontecer, por exemplo, de amanhã você não votar, ah, nós vamos ter, porventura, o segundo turno. No segundo turno eu posso votar? Pode votar. A justificativa ela pode ser apresentada no dia da eleição ou depois da votação, dentro do prazo estabelecido pela Justiça Eleitoral. Para as eleições de 2026 agora, tem os prazos aí? A justificativa tem ausência no primeiro turno até dia 3 de dezembro desse ano, então você tem que justificar. E se porventura no segundo turno acontecer o segundo turno e você não votar, você tem até o dia 8 de janeiro do ano que vem para você justificar. Tá bom, meu querido? No dia é necessário ativar a geolocalização do celular, acessar mais opções e selecionar justificativa de ausência. Depois da eleição, o eleitor também pode apresentar a justificativa pela internet ou encaminhá-la à Justiça Eleitoral dentro dos prazos previstos para cada turno. Amanhã é dia da gente votar. Então hoje nós estamos falando bastante desse assunto aqui agora pela manhã, 10h53. Deixa eu mandar mais uns abraços aqui. E a enquete continua no ar. Você ama Deus para cada turno. Amanhã é dia da gente votar. Então hoje nós estamos falando bastante desse assunto aqui agora pela manhã, 10h53. Deixa eu mandar mais uns abraços aqui.

irregular fica impedido de votar, porque a regularidade eleitoral ela também é exigida para o acesso a determinados serviços e direitos no país. Então, sobre o título de eleitor irregular, se o seu título tiver irregular, você vai ficar impedido de votar. A regularidade eleitoral ela é exigida para o acesso a determinados serviços e a determinados direitos, tá? O que acontece caso o eleitor não vote? Quem tem obrigação de votar e não comparece, nem justifica a ausência, ele fica em débito com a Justiça Eleitoral e pode sofrer as consequências previstas na legislação. Ô Tony, no Brasil, quem que tem que votar? Qual é o máximo de idade? Um dia desse eu estava conversando com um rapaz, ele disse para mim, ô Tony, o voto obrigatório é para 16 ou para 18 anos. Então vou esclarecer isso aqui, são 10 horas e 55 minutos. O voto, ele é obrigatório para pessoas entre 18 e 70 anos. Quem tem 16, 17, vota. Não é obrigado, mas pode votar. Agora, é obrigado aos 18 anos e até os 70 anos de idade. Tenho 71 anos de idade, sou obrigado a votar? Não. Tenho 17 anos de idade, sou obrigado a votar? Não. Obrigado é quem tem de 18 a 70 anos de idade. Passou de 70, pode votar? Pode. Eu tenho menos de 18, estou com 17, eu posso votar? Pode. Mas você não é obrigado. Obrigado é quem tem de 18 até 70 anos. Outra coisa, para garantir o sigilo do voto, não é permitido entrar na cabine de votação com equipamentos que possam registrar ou transmitir imagens, como celular, câmera, né? Porque a pessoa diz, não, eu quero filmar, eu quero aqui... Não, não pode não. O eleitor pode, no entanto, levar um papel com os nomes e números dos candidatos escolhidos, que é a chamada cola eleitoral. Outra coisa, nós precisamos muito, o Tayane, realmente, dessa colinha. Sabe por quê? São muitos candidatos. Agora, eu posso levar ali o nome do meu candidato, a chamada cola eleitoral, junto comigo? Pode, porque você não pode chegar lá e ficar mostrando os outros. Hã? Não, porque senão o cara diz, eu posso levar? Então, compadre, eu vou votar nisso. Não, isso aí não. Você vai preparar a sua cola eleitoral. O que é cola eleitoral? Eu vou votar para deputado estadual, o nome dele é tal, o número dele é tal. Para federal, aí você, lá, são seis candidatos? São. Então nós vamos anotar o nome dos seis candidatos, o número, beleza. Aí você guarda, pô, você não vai mostrar para ninguém. Chegou lá, a hora que tiver liberado para você votar, você entra lá no local da urna, aí você vai tirar a sua cola, ali você vai olhar, vai conferir e vai votar. Tá bom? A cola eleitoral você pode. Você não vai sair aí com o papel mostrando para todo mundo, aí não pode. Agora, levar... porque senão... são seis candidatos. Chegar lá, meu Deus, e o número e tal... É normal. Então, você ter ali a colinha é normal e é importante e é permitido, né? Você entrar ali com a sua cola. Deixa eu falar um pouquinho sobre esse assunto aqui agora, minha querida Tayane, sobre um assunto que as pessoas perguntam, sobre a proibição no dia da eleição. Ó, no dia da eleição, que é amanhã... Portar armas a menos de 100 metros da sessão eleitoral no dia da eleição é proibido. Portar armas a menos de 100 metros da sessão eleitoral, mesmo que a pessoa tenha porte legal ou licença. A exceção vale para integrantes das forças de segurança autorizados ou convocados pela autoridade eleitoral competente. Outra coisa, entrar na cabine de votação com celular, igual nós falamos, câmera... filmadora, equipamento de radiocomunicação, qualquer dispositivo aí que possa, né, comprometer lá o sistema, comprometer lá o voto, não pode, tá bom? Então, a pessoa tem que, né, fazer manifestação coletiva de apoio a candidatos, partidos, federações ou coligações, inclusive com uso de roupas padronizadas, bandeiras, broches ou adesivos. E aí, hein? Pode fazer manifestação coletiva de apoio a candidatos, partidos, federações ou coligações? Não pode não. Não pode não. No dia da eleição é proibido. Então, amanhã a pessoa precisa de ter muito cuidado, porque você pode ter problema aí, né? Então, fazer manifestação coletiva de apoio a candidatos, partidos, federações ou coligações, não. Uso aí de roupas padronizadas, bandeiras, broches ou adesivos.
fazer boca de urna é proibido, usar alto-falante, realizar comício ou carreata,

divulgar material de campanha. Proibido amanhã, viu, meus amigos? Servidores da Justiça Eleitoral, mesários e fiscais partidários não podem usar roupas ou objetos com propaganda de candidato, partido, federação ou coligação durante os trabalhos eleitorais. E outra coisa, o que que é permitido no dia da votação? O que que pode amanhã? São 10 horas e 59 minutos. Atenção, o que que pode amanhã no dia da eleição? Ó, no dia da eleição é permitido fazer manifestação individual e silenciosa de preferência eleitoral ou partidária, inclusive com uso de bandeira, broche, dísticos, adesivos e camisetas. Eu posso, se eu quiser votar com a camisa do meu candidato, eu posso. Tony, eu posso votar com broche? Eu posso votar com a camisa do meu candidato? Pode. Você não pode é fazer propaganda. Ficar conversando, montar aquele... Isso aí você não pode, não. Agora, você pode. Eu quero colocar aqui um boné do meu candidato e ir lá votar. Ok. É uma coisa individual. Aí você pode. A legislação eleitoral, ela... Deixa eu dar uma olhadinha. A legislação eleitoral, ela não proíbe a entrada de animais de estimação na sala de votação. Tá? Às vezes a pessoa vai votar e diz, eu tenho um cachorrinho lá, não tem com quem deixar, eu tenho coisa. Então, olha só, a legislação eleitoral não proíbe a entrada de animais de estimação na sala de votação. Manter estabelecimentos comerciais abertos desde que os funcionários tenham condições de exercer o direito de voto. Então pode, não é proibido não. Tá bom? A respeito das crianças, a criança pode votar, a criança e adolescente pode acompanhar o eleitor na sala de votação, mas caso a presença deles interfira no funcionamento da sessão ou comprometa o sigilo do voto, cabe aos mesários orientar os responsáveis, se necessário, limitar o acesso ali na cabine. Porque, né, pode tumultuar, e você sabe como é que é criança? Criança é criança, né? Então, às vezes, é bom evitar. Igual a questão do animal. O cara vai votar, para que ele vai levar um cachorro e um gato junto com ele? Hã? Não, então, a gente tem que usar o bom senso também, né? Outra coisa, eu posso votar de bermuda e de chinelo? É uma das coisas, o João Vitor Rolando, que as pessoas têm perguntado. 11 horas, 1 minuto, sim. Pode sim. Você pode votar de bermuda, você pode votar de chinelo. É permitido votar de bermuda e chinelo. Não é permitido entrar no local de votação sem camisa. Né? Então aí sem camisa ou em trajes de banho, não é possível que a pessoa também vai lá votar de biquíni, maiô, sunga, né? Hã? Acontece? Ah, meu pai do céu. Bom, tá certo. Mas você pode votar de bermuda, pode, você pode votar de chinelo, desde que você esteja, né, vestido normalmente ali dentro do que permite no dia a dia. Eu falei aí instantes aqui, tinha uma pergunta aqui, pode usar celular? Não, o eleitor pode levar o celular até a sessão eleitoral, aí você vai deixar lá com os mesários ali, você não pode entrar lá na hora de votar, entrar com o seu telefone, né? Situações como compra de votos, propaganda irregular, uso indevido de recursos públicos e desinformação podem ser denunciadas à Justiça Eleitoral. A partir do dia 16 de agosto, né, o eleitor já usando o aplicativo Pardal para poder informar casos de propaganda irregular, outros crimes eleitorais e com a sua identidade protegida. No caso de propaganda eleitoral irregular, também é possível procurar o cartório eleitoral do município, né? Sempre que possível, é importante reunir aí fotos, vídeos, links ou outros elementos que ajudem a comprovar a denúncia. Certinho. Então, acho que foi a gente conseguiu falar algumas coisas aqui. O que é zerésima? A zerésima é um relatório, querido, impresso ali pela urna eletrônica antes do início da votação. Então, o documento mostra que todos os candidatos estão registrados no equipamento e que naquele momento nenhum voto foi computado para eles. Tá bom? Amanhã é dia da gente votar, gente. Começa 8 horas da manhã e vai até as 5 horas da tarde. O recado que nós temos é o seguinte: você é livre para votar em quem você quiser. Pare, pense, reflita, diga, não, eu quero votar nesse. É nesse aqui que eu quero votar, eu acredito e tal. Então, vote. Você é livre para votar e fazer escolha em quem você quiser.
e que Deus te abençoe, né? Que amanhã nós tenhamos um dia tranquilo. 11 horas e mais 4 minutos, daqui a pouco eu falo um pouquinho mais. Quem tá mandando mensagem aqui? Ó, o Fernando lá, ó, Fernandão. Vamos lá, Tony, usar nosso direito para votar. Ô, Fernando, você tá aí, né? Alan, Natália e Fernando. Aí o trio aí, ó. Alan, Natália e Fernando, lá da Engelmig. Um abraço, tudo beleza? Tudo tranquilo? Bom dia, Tony. Camila, do Nova Esperança, manda um abraço para minha mãe Margarida, para o meu pai Vicente e para mim, que estou fazendo aniversário hoje. Opa, parabéns, parabéns, parabéns. Camila, você está aniversariando hoje? Parabéns, querida. Deus te abençoe. Um alô para sua mãe Margarida, para o pai Vicente. E muitos anos de vida para você, muitos anos de vida para todos os aniversariantes. E muitos anos de vida também para meu amigo Cassiano, que hoje é o dia dele, hein? 11:05.

0: louvor. Bom dia, alegria.
1: Bom dia.
2: 11 horas 8 minutos, Cícero Oliveira, nada é meu, tudo é de Deus, amistoso da seleção brasileira, 5 minutos e meio do primeiro tempo, Índia e Brasil vão empatando em 0 a 0, é o amistoso da seleção brasileira. 11 horas e mais 9 minutos, bom dia para você que tá ligado, o Edmilson Cardoso, aí na Avenida JK, um abraço aí, bom dia, bom dia, bom dia. E aí, 11:09, hein? Deise Lopes de Caratinga, bom dia. Tony, sou a Marlene, moro em Guaçuí, no Espírito Santo. Um abraço, bom dia, Marlene. 11:09, construindo ou reformando em Geomig, materiais hidráulicos, elétricos, tudo para a sua obra. 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Você ama Deus sobre todas as coisas e o próximo como a si mesmo? E aí, qual é a sua opinião? 33 99961 0104. Os candidatos à presidência, Lula do PT e Flávio Bolsonaro do PL, chegam às vésperas da votação desse domingo, dia 4, em um empate técnico do Sudeste, segundo a pesquisa Quest e também o Datafolha divulgadas nessa semana. Então a região, ela concentra aí os três maiores colégios eleitorais do país. São Paulo, Taiane, Minas Gerais e Rio de Janeiro, eles somam 63,3 milhões de eleitores nesse ano, o equivalente a 40,1% dos aptos a votar em todo o território nacional. Então o que que acontece? Na Quest, divulgada na segunda-feira, agora dia 28, o Flávio Bolsonaro tem 35% das intenções de voto no Sudeste no primeiro turno e Lula 33%. No Datafolha de quinta-feira, dia 1º, que foi anteontem, o petista aparece com 40% e o candidato do PL com 39%. Tá dando pra gente ver aí que a briga tá... Como se dizem no giro popular, segundo as pesquisas, a briga está aí pau a pau entre Lula e Flávio Bolsonaro, né? O que diz na gíria popular e segundo as pesquisas. Isso é pesquisa, né, gente? Então, nas pesquisas estaduais da Quest, o candidato Flávio aparece à frente em São Paulo e no Rio de Janeiro, enquanto Minas Gerais tem empate técnico. No Datafolha, que foi divulgado na sexta-feira, dia 2, portanto ontem, Lula abriu uma vantagem em Minas Gerais e cresceu em São Paulo, onde empata com Flávio Bolsonaro. O senador lidera no Rio de Janeiro. No Rio, então, está dando Flávio, segundo as pesquisas. Em São Paulo, deixa eu dar uma olhada aqui, em São Paulo são 11 horas 11 minutos agora. Na Quest, o Flávio Bolsonaro tem... 36% contra 30% de Lula, que é uma vantagem de 6 pontos percentuais. O Datafolha traz Flávio tem 39% e Lula 38% no empate técnico. Vamos para Minas Gerais, deixa eu ver como é que está Minas Gerais. Na Quest, presidente Lula tem 35%, Flávio Bolsonaro 31% em empate técnico. No Datafolha, em Minas Gerais também, Lula abriu 6 pontos de vantagem, tem 42% e Flávio 36%. Deixa eu ver no Rio de Janeiro como é que tá as coisas aí, 11 horas e 12 minutos agora. Na pesquisa Quest no Rio de Janeiro, Flávio Bolsonaro tem, segundo a pesquisa, 38% contra 31% de Lula. Então é uma vantagem de quê? De 7 pontos percentuais. No Datafolha, o Flávio está com 45% e Lula com 38%, segundo a pesquisa Quest no estado do Rio de Janeiro. Para Quest e Datafolha, as margens de erro são de 2 pontos percentuais para mais ou para menos na pesquisa de São Paulo e de 3 pontos percentuais nos demais estados. O Quest e o Datafolha estão mostrando o empate técnico entre Lula e Flávio Bolsonaro no Sudeste, tanto no primeiro turno quanto na simulação do segundo turno, porque os dois institutos também registram redução da distância numérica entre os candidatos em relação às respectivas rodadas anteriores, né? Deixa eu ver se nós temos aqui mais informações. A distância entre os dois nesse cenário vem diminuindo na série da Quest. Era de 16 pontos. No dia 14 de setembro, quando o Flávio Bolsonaro estava com 47 e o Lula tinha 31%. Aí caiu para 7 pontos no dia 21 e para 6 no dia 28. Tá, então vamos lá. São 11 horas e 14 minutos. Na pesquisa Quest divulgada segunda-feira, dia 28, presidente Lula passou de 30 para 33% no primeiro turno no Sudeste, enquanto o Flávio Bolsonaro foi de 36 para 35. Então caiu, né? A diferença caiu de 6 pontos para 2 pontos percentuais na comparação com 21 de setembro. No segundo turno, o Flávio Bolsonaro, segundo a pesquisa, manteve 43% e o presidente Lula passou de 36% para 37%. Então o empate técnico ocorre aí no limite da margem de erro do recorte regional, de 3 pontos percentuais para mais ou para menos. Então vamos entender um pouquinho aqui. Primeiro turno, Lula 33%, Flávio Bolsonaro 35%, branco, nulo, não vai votar 12%, indeciso 7%. Aí nós estamos falando da eleição no primeiro turno. Se houver um segundo turno, segundo a pesquisa, Lula 37%, Flávio Bolsonaro 43%, branco, nulo, não vai votar 14%, e indecisos 6%. É o que as pesquisas estão mostrando, as mais recentes, né? No Datafolha, que foi divulgado na quinta-feira agora, dia 1º, quer dizer, anteontem, Lula passou de 35% para 40% no primeiro turno, e o Flávio Bolsonaro de 37% para 39%, em relação à rodada anterior apresentada no gráfico de 23 de setembro. O petista ficou numericamente à frente, mas os candidatos permanecem tecnicamente empatados. Deixa eu dar uma olhada aqui no segundo turno. Segundo turno, Flávio manteve 48%, enquanto Lula passou de 42% para 45%. Então essa diferença, o João Vitor Rolando, numérica, ela caiu de 6 para 3 pontos percentuais. No primeiro turno, o Lula 40%, Flávio Bolsonaro 39%, em branco nulo nenhum, 4%, indecisos 2%. E nós estamos falando de uma outra pesquisa, né? O segundo turno, Lula, nessa pesquisa do dia 1º agora, então, 45%, Flávio Bolsonaro 48%, em branco nulo e nenhum 7%, indecisos 1%. As pesquisas estão aí. Tony, eu não acredito em pesquisa. Ou tem outro que diz, olha, as pesquisas confirmam. Bom, aí é uma questão de cada um, se acredita ou não acredita. As pesquisas estão aí. 11/16, no maior colégio eleitoral do país, a Quest divulgada em 29 de setembro, mostrava o Flávio com 36% e o Lula com 30% no primeiro turno. Primeiro turno, Lula 30%, Flávio 36%. Segundo turno, Lula 35%, Flávio Bolsonaro 43%. Né? E assim as pesquisas foram e foram chegando. Como é que está nós temos aqui o cenário eleitoral. Deixa eu ver aqui. No segundo maior colégio eleitoral do país, Lula tem 35% e Flávio Bolsonaro 31%, segundo pesquisa no primeiro turno da Quest. Então os candidatos estão aí tecnicamente empatados. Primeiro turno Lula 35%, Flávio Bolsonaro 31%, segundo turno Lula 41%, Flávio Bolsonaro 40%. A gente pode ver que de uma pesquisa para outra não há uma variação muito grande não, né? Hã? Nós estamos vendo aqui, Minas Gerais, candidatos em empate técnico na Quest, Lula liderando aí no primeiro turno do Datafolha. Vamos ver, deixa eu dar uma olhadinha para me ver aqui. Nesse maior colégio eleitoral do país, no segundo maior, né, porque o primeiro é o que, São Paulo? Lula tem 35%, Flávio 31% no primeiro turno da Quest. Então os candidatos estão aí tecnicamente empatados. Deixa eu ver como é que está a situação aqui, deixa eu ver se eu consigo aqui, no Rio de Janeiro o Flávio está liderando na Quest, eu falei aqui há instantes, No terceiro maior colégio eleitoral do país, o estado de origem, então o Rio de Janeiro, Flávio, está com 38%, segundo pesquisa, contra 31% de Lula no primeiro turno. O primeiro turno está apontando no Rio de Janeiro, como é que está o... Deixa eu dar uma atualizada aqui, tá ele. Primeiro turno no Rio de Janeiro, segundo as pesquisas, Lula 31%, Flávio Bolsonaro 38%. Então, segundo as pesquisas, no primeiro turno, da vitória do Flávio Bolsonaro no Rio de Janeiro. Lula 31%, Flávio 38%. Tá, vamos para o segundo turno. Lula 34%, Flávio Bolsonaro 44%. E como no Sudeste votou em 2022 e os independentes e eleitores ainda podem mudar de voto em 2026? Eu quero lembrar que essa pesquisa que eu falei agora no Rio de Janeiro, Datafolha ouviu 1.204 pessoas no Rio entre 28 a 1º de outubro. Né? É uma margem pequena de pessoas que são ouvidas. Né? As pessoas dizem, mas é muito pouca gente. Né? Deixa eu ver como é que tá, como é que... traz para mim aqui, deixa eu ver então. Na eleição presidencial de 2022, que foi disputada no segundo turno por Lula e Jair Bolsonaro do PL, o petista venceu em Minas Gerais, Bolsonaro recebeu mais votos em São Paulo, no Rio de Janeiro e no Espírito Santo. Então nós tivemos o João Vitor Rolando em 2022, essa disputa aí no segundo turno, entre o Lula e o Jair Bolsonaro, o Lula venceu em Minas Gerais e o Bolsonaro recebeu mais votos em São Paulo, Rio e Espírito Santo. Aí nós estamos falando da eleição de 2022. Bota no painel para mim aqui, deixa eu ver aqui. São Paulo, deixa eu ver se tem jeito aqui. São Paulo, Jair Bolsonaro teve 55,24% dos votos, Lula 44,76%. Minas Gerais, em 2022... O Lula teve 50,02% dos votos e Jair Bolsonaro 49,8%. Então, em São Paulo, nós tivemos em 2022 a vitória do Jair Bolsonaro e o Lula perdeu em São Paulo. E em Minas Gerais, o Lula venceu, o Jair perdeu. Aí nós estamos falando de 2022. No Rio de Janeiro, Jair Bolsonaro teve 56,53% e Lula 43,47%. Então, 2022... nós tivemos aí a derrota do candidato Lula no Rio de Janeiro e a vitória de Jair Bolsonaro. No Espírito Santo, Jair Bolsonaro teve 58,04% e Lula 41,96%. No país, Lula venceu em 3 estados e Jair Bolsonaro em outros 3 estados e também no Distrito Federal. Eleições 2026, Vota Brasil, 11h21. Quem liga no Tony fica sabendo. 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Vai lá, meu amigo Fernando, está aí, um abraço. Ô Ratinho, um abraço, bom dia. Tá ouvindo a gente aí? Deus te guarde, Deus te abençoe. Abre a linha aí, linha aberta. Alô, alô, bom dia.
1: Bom dia, Tony. Um abraço aí a todos que estão ligados aí na 104.
2: Um abraço.
1: Que bom demais esse sabadão aí, né? Amanhã é dia de eleição, né? E a gente, né? Vamos exercer cada um de nós o nosso papel de cidadania, né? Independente do partido que você vai votar. Mas vamos orar para a nossa nação, porque o Brasil, o mundo inteiro está de olho nas eleições brasileiras. Né?
2: Verdade.
1: Vamos orar, né? Para que tudo dê certo, né? Nós sabemos também que o mundo espiritual, ele está em guerra, né? Oremos pela nossa nação e que Deus venha fazer a vontade dele nessa nação, lembrando que nós temos, né, o livre-arbítrio para votar.
2: Isso aí.
1: Ore antes de votar. Um abraço a todos aí que estão ligados, e eu estou ligado aqui neste momento no Vila Mariana, ligado na 104. Ótimo dia a todos.
2: Adriano Blanqui, Vila Mariana, um abraço. Rapaz, você falou a coisa mais importante de todas. Se todo mundo orasse antes de votar, meu Deus, todo mundo votaria, né? Ali com o coração certo, sincero, dizendo, tô fazendo a coisa certa porque eu busquei a Deus primeiro. Você falou tudo aí. Então, se a gente orar antes de votar, a gente vai fazer tudo certo, tudo certo. Gente querida, agora são 11 horas e 23 minutos. Tô no sítio, Tony. Tô na chácara. Tô na fazenda. Tô no, Tô no restaurante. Um abraço, um carinho muito grande para você que está me ouvindo aí. Bom, a gente ainda falando um pouco mais das eleições, tem uma notícia aqui, Tayane, que diz o seguinte: o ministro do Tribunal Superior Eleitoral determina que votos em Garotinho sejam considerados nulos na eleição pelo governo do Rio de Janeiro. Rapaz, hã? Não é mole não, hein? Não é brinquedo não, né? Pois é, o ministro Floriano de Azevedo Marques, do Tribunal Superior Eleitoral, revogou nesta sexta-feira a liminar que permitia a Antony Garotinho, do Republicanos, manter sua candidatura ao governo do Rio de Janeiro. E determinou que os votos dados ao ex-governador no domingo, quando será realizado o primeiro turno das eleições desse ano, sejam considerados anulados sob júdice. A decisão foi tomada há 2 dias do pleito e estabelece que os votos não serão considerados válidos enquanto estiver em vigor a decisão que indeferiu o registro da candidatura. Fica essa decisão aí e fica o cara correndo atrás, fazendo campanha para baixo e para cima, né? Sujeito a não valer nada, né? E quem votar também sujeito a perder o voto. O que acontece? Na prática, o nome do Garotinho continuará aparecendo na urna eletrônica no domingo. O Floriano afirmou, no entanto, que os votos destinados a ele não devem ser considerados válidos para qualquer fim, mesmo o nome do postulante constando ali na urna eletrônica. Os votos a ele destinados não devem ser considerados válidos para qualquer fim, uma vez e figurarão na condição de anulado sob júdice, né, diante da decisão atualmente vigente de indeferimento da candidatura, escreveu o ministro. A decisão de sexta-feira agora, ela não representa ainda o julgamento do recurso apresentado por Garotinho para poder tentar reverter o indeferimento do registro determinado pelo Tribunal Regional Eleitoral do Rio de Janeiro. Segundo Floriano, o recurso ordinário já foi apresentado pela defesa, recebeu as contrarrazões e está na iminência de ser remetido ao Tribunal Superior Eleitoral. Tá certo. Não é mole não, hein? Confunde muito a cabeça do eleitor, né? Nós já temos aí muitos candidatos a votar, e aí você vota, vai, não vai. Bom, fazer. Né? 11 horas e 26 minutos agora, 11h26. Deixa eu dar um intervalinho aqui então e a gente volta já já. Você ama Deus sobre todas as coisas? A Engelmig está perguntando. Dilciane de Colatina, no Espírito Santo. Tony, amo a Deus sobre todas as coisas e estou tentando amar o próximo como a mim mesma, que não é fácil não. Ziraldo Alves, ô Ziraldo, um abraço aí no bairro Elva Mar, como é que você tá, meu amigo? Bom sábado, hein? Um abraço. Ele diz: Tony, amar a Deus sobre todas as coisas e o próximo como a nós mesmos no mundo de hoje não é impossível, mas é muito difícil, porque o amor não tá frio, não tá gelado, Tony. Um abraço, querido. 11h27.
0: Cristina Mel.
2: Alô, alô, Brasil, 11h27.
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0: 11 horas e 32 minutos, 11h32, a enquete está perguntando: você ama Deus sobre todas as coisas e o próximo como a si mesmo? 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Viviane Bessa, tempo hoje aí no Brasil, hein?
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2: O sábado será de chuva nos 3 estados da região sul. No Rio Grande do Sul, há previsão de pancadas e trovoadas em parte do estado. Em Porto Alegre, as temperaturas variam entre 11 e 28 graus. Em Santa Catarina, a instabilidade atinge principalmente o centro e o leste. Florianópolis terá mínima de 14 e máxima de 22 graus. No Paraná, as precipitações se concentram sobretudo nas áreas central e leste. Em Curitiba, os termômetros ficam entre 12 e 18 graus. As informações são do Instituto Nacional de Meteorologia. Viviane Bessa, o tempo e a temperatura.
0: São 11 horas e 33 minutos agora. Bichinho do Han tá passando por aqui, danado. 25 graus agora, chuva 3% a previsão para hoje, mas se chovendo um pouquinho, né? Umidade relativa do ar 78%, ventos a 8 km por hora, uma manhã de tempo nublado. Trânsito normal ao mercado municipal, hoje grande movimentação pela cidade, né? Hã? Tá, trânsito normal, mas a circulação de muita gente, muita coisa aí. Centro também tá movimentado, Avenida Brasil, passando aqui pela Caio Martins, chegando pertinho aí. Como é que tá o embarque e o desembarque? Deixa eu dar uma olhada aí, o movimento aumentando um pouquinho aí no terminal rodoviário. 11 horas e 34 minutos agora. Aqui no centro há uma movimentação, uma aglomeração maior aí, próximo ao Teatro Atiaia, Prefeitura Municipal, Câmara Municipal, né? Véspera de eleição, 11 horas e 35 minutos, trens da Vale funcionando hoje, Tayane, 3 do 10, normal, né? Com cargas e passageiros para Belo Horizonte, o aeroporto de GV aberto para pousos e decolagens neste sábado, dia 3, véspera das eleições. Vamos saber como é que está aí chegando lá no GV Shopping, chegando nas mediações da UAI, trânsito com movimentação nesse momento aí na praça chamada Praça dos Imigrantes. Há uma movimentação também grande neste sábado. 11 horas e 35 minutos agora. Como é que tá o jogo aí da seleção brasileira, Cristiane? O Brasil fez o quê? 1-0, 35 minutos do primeiro tempo. O Brasil vai vencendo a Índia por 1-0. Amistoso da seleção brasileira. Agora são 11 horas e 35 minutos agora. 11 e 35. A gente continua trazendo aí informações a respeito das eleições. Amanhã é dia de votar, né? Vota Brasil de 8 da manhã até as 5 horas da tarde. Faça valer o seu direito, vote. Nesta campanha, agora, o atual presidente Lula esteve em campanha pelo país durante 23 dias em 3 estados diferentes e no Distrito Federal. 3 estados ficaram de fora do roteiro do presidente que tenta a reeleição. Flávio Bolsonaro visitou 18 estados brasileiros em 29 dias. 8 estados e o Distrito Federal ficaram de fora das viagens do candidato do PL. Esse pessoal que é candidato, eu percebo uma coisa: cansar e descansam muito, né? Hã? Rapaz! Cansa. Deve chegar de noite assim, descansar. Muito cansado, porque anda muito, né? Em cima de carro, recarregar até a pé. Nossa, pai! 12 estados foram visitados durante a campanha no primeiro turno, tanto por Lula quanto por Flávio Bolsonaro. Outros 5 estados não tiveram passagem de nenhum dos dois candidatos. Tá aí uma coisa que eu não sabia, uai. Tem estado que o candidato não foi? Hã? O foco foi onde, o Cristiano? No Nordeste, no Sudeste, né? Hã? O foco foi no Sudeste. Os candidatos, eles focaram mais aí no Sudeste. O Sudeste, ele é predominante nas agendas de campanha dos candidatos. Lula fez 12 visitas ao Sudeste, enquanto o Flávio esteve aí na região por mais vezes, menos vezes? Pois é, não é uma coincidência, né? Tá aí o estado, Minas Gerais também, no caso, é um local onde os candidatos focaram bastante, rodaram bastante, né? Visitaram aí a capital mineira, tiveram pelo interior, então tá todo mundo correndo atrás. Amanhã é o dia, né? Amanhã é o dia da grande decisão, de 8 da manhã até as 5 horas da tarde, ou, claro, um eventual segundo turno, né? Ah, vai ter segundo turno? Vamos aguardar, né? Nós estamos vendo aí os dois candidatos à presidência da República, como a gente diz popularmente aí na gíria popular, né? Para as pessoas entenderem, com uma diferença não grande no chamado pau a pau, com uma diferença não muito grande entre os dois candidatos. Ô Tony, você acredita que em Minas Gerais a gente tem aí um segundo turno? Podemos ter, né? Nós estamos vendo aí à frente o candidato senador Cleitinho liderando aí as pesquisas e as pesquisas mostrando aí uma provável vitória, talvez quem sabe aí nesse primeiro turno do Cleitinho. Agora, o fato é que estamos tendo aí uma eleição em que nós vamos votar esse ano para deputado estadual, deputado federal e vamos votar para governador e dois senadores, né? E também para presidente da República. Então nós vamos votar em 6, né? Que são deputado estadual, deputado federal, vamos votar para governador, para dois senadores e para presidente da República. Eu quero reforçar mais uma vez que a colinha é permitida amanhã. Você pode anotar na sua casa aí, num papel, anotar o nome, o número do seu candidato direitinho, aí você guarda, leva com você, não é para você mostrar e fazer propaganda para ninguém, que não pode. Você vai guardar, quando chegar lá na urna, você vai pegar lá o seu papelzinho, sua cola, vai dizer eu quero votar nesse, digita direitinho, confere e faz o seu voto valer, tá bom? 11 horas 39 minutos, eleições 2026. Vota Brasil, vota Brasil, é isso aí. São 11h40, vamos encerrar nossa enquete. Se você ama a Deus sobre todas as coisas e o próximo como a si mesmo, deixa eu encerrar ouvindo só a participação, ouvindo não, né? Lendo aqui a participação da Samara Alves, que mandou para mim. Onde é que ela mora? Bairro Elva Mar. Ela diz, olha Tony, hoje nós estamos tristemente vivendo num mundo em que parece que o amor realmente está se esfriando. A gente deve, é nosso dever e obrigação, amar a Deus sobre tudo e todas as coisas e o nosso próximo como a si mesmo. Parece que tão poucas pessoas estão cumprindo esses mandamentos. Obrigado, querida. 11h41. O que nós vamos falar, o João Vitor Rolando, na próxima segunda-feira? Então deixa eu encerrar a enquete. 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Hoje nós perguntamos, você ama a Deus sobre todas as coisas e o próximo como a si mesmo? Segunda-feira nós vamos falar sobre os idosos. Como cuidar dos nossos idosos? Gente, isso é um assunto muito sério. Nós já falamos isso aqui outras vezes, mas isso é um assunto muito sério, porque, infelizmente, parece que quando a gente está jovem, parece que quando a gente é jovem, a gente não pensa que um dia a gente vai envelhecer. A gente não se preocupa. Hã? Você já parou para pensar isso? A gente não se preocupa muito com isso. Olha, o país está com um grande número de idosos. E nos próximos anos, claro, muito mais idosos nós teremos. Porque nascem muitas pessoas, as pessoas, o tempo vai passando, elas vão ficando idosas, morrem também muitas pessoas. Mas nós temos um número muito grande de idosos. Isso aí é algo que nós precisamos de atentar. Como cuidar dos nossos idosos? O que nós podemos fazer para melhorar a vida de um idoso, a vida de uma pessoa que já passou? O idoso é considerado o quê? A partir de 60 anos? A partir de 60? Então, a partir de 60, né? Nós estamos aí com uma geração de idosos muito grande. O que nós podemos fazer para cuidar desses idosos? Que olha, quando a pessoa está nova, quando a pessoa está jovem, tudo é mais fácil. Eu não consigo fazer hoje o que eu fazia quando eu tinha 18, 19, 20 anos, de jeito nenhum, é uma questão de lógica, né? A gente quando é jovem parece que não imagina que um dia nós vamos ficar velho, que um dia nós vamos ficar idosos, às vezes a gente não pensa muito nisso. Passa-se tantas coisas na cabeça da gente, a gente vive tantos momentos, mas às vezes ficar idoso, você às vezes não pensa, ah, não está longe, eu não vou pensar nisso. E aí chega a chamada terceira idade, a pessoa fica velha, chega o idoso e aí? Como cuidar dos nossos idosos? É a nossa enquete da próxima segunda-feira. Jonathan Rodrigues, ele é sucesso em Valadares e no Brasil todo. Como é que será o amanhã, hein, Jonathan?

0: Samuel Eleutério pra te ferir. Jonathan Rodrigues, como será o amanhã? Bom dia pra quem tá longe, pra quem tá perto, curtindo a gente. Alô, alô, meu amigo Cassiano, hoje é dia do seu aniversário, hein? É o Cassiano da dupla Dilson e Cassiano, é hoje, dia 3 de outubro de 2026, coisa boa, né, meu amigo? Deus abençoa você e todos os aniversariantes aí. Vamos fechar o programa de hoje. Alô, bom dia! Ô, compadre! Hã? Rapaz, peraí. Aí, ó. Isso. Deu certo? Agora deu, né? Tem hora que a gente fica meio perdido aqui, né, amigo? É, tem hora que fica assim mesmo. Programa ao vivo é assim mesmo. Abre a linha aí, vamos ver. Alô, alô, bom dia.
1: Ei, Tony, bom dia. Paz do Senhor Jesus. Meu nome é Jacqueline Levita, da Casa de Oração da Ilha Brava.
0: Sim.
1: Deixar um abraço para a missionária Beth, pastor Luiz, pastor Vanderlei da Igreja Assembleia, para toda a Assembleia aqui, para toda a Casa de Oração. Tony, a palavra de Deus fala: amai a Deus como, sobre todas as coisas,
0: certo,
1: assim como o teu próximo. É impossível você amar a Deus sobre todas as coisas se você não amar seu próximo. E eu aprendi, Tony, a perdoar os meus inimigos que me afrontam, porque eu não tenho inimigos, eles que são meus, porque eu não sou deles. Eu aprendi a amar eles, aprendi a perdoar, e eu amo o meu Senhor sobre todas as coisas. Ainda que venha levantar falso sobre a minha vida ou falar algo que machuca meu coração, meu perdão está à posta para cada um que me fere. Porque a palavra fala que nós somos a imagem e semelhança do Senhor Jesus Cristo, e por isso nós temos que aprender a amar nosso próximo. Aquele abraço, Tony.
0: Ô, meu amigo, um abraço. Deus te guarda aí, te protege, te ampara. Muito obrigado pela sua participação, né? Intervalo de jogo, Índia 0, Brasil 2. O Brasil vai vencendo a Índia por 2-0. Amistoso da seleção brasileira. Vamos fechar o programa com Gerson Rufino. Quarto de guerra. Faltam 7 minutos pro meio-dia.

0: Gerson Rufino, Quarto de Guerra. Antes nós ouvimos o Pra Te Ferir com Samuel Eleotério e o Jonathan Rodrigues, Como Será o Amanhã. Gente, nós estamos chegando ao final de mais um programa, 3 minutos faltando para o meio-dia. Hoje, dia 3 de outubro de 2026, estação primavera, sábado. Amanhã é dia das eleições. A gente vota para deputado estadual, federal, governador, para 2 senadores e para presidente da República. Faça seu voto valer. Vote da forma que você achar melhor, tá bom? Escolha aquilo que você achar. Olha, é esse aqui que eu quero. Não parar a pensar, isso aqui é bom, isso aqui é o bem para todo mundo. Então, vamos escolher o que é melhor. Cada um vota naquele que acha que deve. Você tem aí a sua escolha. Não se influencie por ninguém, não deixe que ninguém faça, não. Diga, olha, eu quero parar, meu Deus, quero votar naquilo que for bom para todo mundo, tá bem? Vote no bem. 11 horas e 58 minutos agora. Amanhã é dia de votar, de 8 da manhã até às 6 horas da tarde. Vota, Brasil! João Vitor Rolando produziu, Tony apresentou, na OPEC, Tayane Cristiane, operações comerciais, Carlinhos, os transmissores. Uma tarde de sábado abençoada, um bom domingo para todos nós, com o Senhor Jesus. Segunda-feira eu volto, se Deus quiser. Bom fim de semana, Deus te abençoe. Faça aí o seu direito valer, querido. Vota amanhã, viu? Vota, Brasil! Tchau, tchau, minha gente! Tá chegando aí o Visita ao Seu Lar com o Pastor Sávio e o Show da Tarde com Alessandro Santos. Fica com Deus aí, hein? A gente também vai com ele.
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1: Olá, Deus abençoe a sua vida poderosamente. 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

0: do Senhor, e isso é motivo para nos alegrarmos, para glorificarmos e exaltarmos o nome do Deus Todo-Poderoso, que nos deu condições de estarmos de pé, respirando e tendo a oportunidade de propagar o Evangelho. Faça com que o reino de Deus seja expandido através da sua vida, pregando a palavra, dando testemunho do que Deus tem feito na sua vida, na sua família. Essa é a nossa fé, que o Senhor, Ele trabalha para aqueles que nele esperam e confiam. Faça algo diferente no dia de hoje, para que as pessoas que estão em tua volta possam ver Cristo em você. Nós somos chamados para fazer a diferença nessa terra. Nós somos a imagem e a semelhança de Cristo. Então, que nós possamos resplandecer a glória dele em nossas vidas.
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5: 1,5 litro de cachaça, todo dia. Eu já começava 6 horas da manhã lá no mercado bebendo. 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Aí eu enchia as garrafinhas de 600 ml, colocava na cintura. Onde eu andava com a garrafa na cintura. Foi a faixa assim de... Foi 38 anos, certinho. A minha família ficava muito chateada comigo, que eu bebia, eu não comia. Qualquer coisinha eu ficava nervoso, brigava com eles, brigava com os outros na rua. Ninguém queria me dar serviço. Eu sou um profissional, graças a Deus, mas ninguém me dava serviço, não. Falava comigo, olha, eu não te dou serviço porque você está bebendo, rapaz. Você não tem condições de trabalhar, não. E eu estava muito fraco, magro, amarelo. Entendeu? E não comia, entendeu? Comecei a passar dificuldade, o dinheiro acabou, eu vendi tudo que eu tinha para beber. Hoje, graças a Deus, aqueles que não me davam serviço, me adula para mim trabalhar para eles.
6: É mesmo?
5: Hoje eu não dou conta do tanto de construção.
6: É mesmo?
5: Hoje eu não falta dinheiro no meu bolso, não falta as coisas dentro da minha casa. Tudo que eu perdi naquela época, agora eu tô conseguindo.
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7: Tava com um tumor no reto e um câncer no estômago. 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Ele falou comigo assim: "Ué, mas não tem nada aqui mais, não. É o seu câncer, o seu tumor." Sumiu. 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Foi Deus quem me curou." Ué.
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11: Cura da minha avó. Eu vim de São Paulo pra cuidar dela e os médicos falaram que ela só tinha 3 meses de vida. E hoje, aqui firme nas correntes, ela já tá 6 meses e ela tá muito melhor do que tava de só 3 meses de vida. E hoje, pra glória do Senhor Jesus, ela tá com 6 meses já lá e firme e forte. Ninguém falava que ela ia sair do hospital viva.
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15: Povo de Israel saindo do Egito, dentro de uma escravidão, debaixo de um jugo, e Deus, por haver ouvido o clamor daquele povo, levanta Moisés para tirar aquele povo da escravidão e levar para uma terra que mana leite e mel, a terra de Canaã. Nós conhecemos essa história. Todos sabem que o povo de Israel trabalhava durante o dia num trabalho árduo, amassando barro, cortando capim para misturar no barro, fazer tijolos para construções ali no Egito. E debaixo de uma pressão, debaixo de chicote, a Bíblia diz que eles tinham exatores, ou seja, tinham os capatazes de Faraó que oprimiam o povo de Israel a trabalhar duro. Porém, o povo de Israel, mesmo trabalhando duro durante o dia, quando chegavam em casa, eles iam cultuar a Deus, glorificar a Deus, cantar hinos de louvores e ministrar a palavra de Deus sobre a vida dos outros. E clamavam a Deus por uma resposta. Deus ouviu o clamor do povo, envia Moisés e os resgata das mãos de Faraó, debaixo de uma promessa: eu vou tirar vocês daqui e vocês vão para uma terra de bênção, uma terra que mana leite e mel, uma terra larga, uma terra próspera. Então havia sido feita uma promessa. E o povo então sai ali debaixo de as mãos potentes de Moisés, direcionado por Deus. Só que não é simples assim. Eu tenho uma promessa de Deus para minha vida, estou saindo debaixo de um jugo, estou em direção a uma bênção. Mas dentro daquele trajeto tinha o deserto. Dentro daquele trajeto tinha ladrões, tinham inimigos tentando barrar a caminhada do povo de Israel. Só que quem está com a palavra de Deus, com a direção de Deus, pode ter barreira, pode ter obstáculo, pode ter inimigo. Você não vai parar, você vai prevalecer, porque quem te guia é Deus, quem te sustenta é Deus, aquele que criou os céus e a terra e tudo que existe. Todo poder, autoridade e domínio está nas mãos dele para te sustentar. E ele vai te sustentando na caminhada. O inimigo se levanta, caluniadores, perseguidores, difamadores levantam contra a tua vida, mas você tem uma promessa: você vai entrar na terra que mana leite e mel. A bênção já foi liberada a nós, a bênção de Deus já foi liberada sobre o povo dele. Então o que acontece? Eles tinham esses inimigos, mas eles prevaleciam porque estava debaixo de uma promessa. Mas quem tem promessa de Deus passa por todos os obstáculos e vai chegar ao destino, porque a palavra de Jeová, ela não falha. A Bíblia diz que aquele que prometeu, ele é fiel para cumprir. Deus não é homem para que minta, e nem tampouco filho do homem para que se arrependa. E quando nós vimos esta palavra aqui, Deus, ele usou a vida de dois homens para espiar a terra. Moisés enviou dois espias à cidade de Jericó para ver como eles iam atuar para fazer ali a conquista de Jericó. E esse povo que tinha saído do Egito debaixo de uma promessa, a fama deles já havia chegado naquela região. Raabe confessa isso quando ela encontra com os espias. Olha o que a palavra de Deus diz lá no livro de Josué, capítulo 2, verso 8. É quando os espias chegaram em Jericó, a Raabe confessando o pavor que eles sentiam quando ouviam falar sobre os hebreus. Josué 2, 8. E antes que os espias se deitassem, ela subiu ao eirado ter com eles. Antes de deitar, por quê? Elas acolheram os espias na casa dela. O povo de Jericó ficou sabendo, o rei mandou ir lá dentro da casa dela. Vai lá pegar aqueles homens, vimos dois homens entrando lá. E ela despistou aqueles guardas, mandando os espias subir lá para o irado, lá para o terraço, onde ela trabalhava ali com fibras para fazer, confeccionar roupas. E ela escondeu os espias debaixo daquelas fibras. Despistou os guardas, e antes que eles dormissem, ela foi falar com ele, foi conversar com ele, essa conversa, antes que ele se deitasse, e aí ela foi ter com eles, verso 9, e disse-lhes: bem sei que o Senhor vos deu essa terra. Já era promessa. Se o povo está querendo impedir vocês de entrar, o povo não está querendo deixar vocês tomar posse dessa terra, não, mas eu já sei que o Senhor te deu essas terras, já entregou nas mãos de vocês. É o que o pavor de vós caiu sobre nós, e que todos os moradores da terra se derretem diante de vós. Está todo mundo com medo, tentando impedir, mas com medo. O pavor já tinha tomado conta daquelas terras. Assim é com a nossa vida. O inimigo, ele sabe que nós somos vitoriosos. Ele se levanta para impedir a nossa jornada, mas ele sabe que a promessa que Deus fez na nossa vida, ela vai se cumprir, queira ele ou não, mais dias ou menos dias, você entra na terra que Deus te prometeu.

Quem se levanta, não importa o obstáculo, não importa a barreira, a vitória é nossa, pelo sangue de Jesus. Aleluia! Glória a Deus! Glorificado e exaltado é o nome do Senhor. Verso 10. Isso aqui é a conversa de Raabe, confessando para aqueles homens. Porque nós temos ouvido que o Senhor secou as águas do Mar Vermelho diante de vós, quando saíste do Egito, e também o que fizesse aos dois reis dos amorreus, Sihom e Og, que estava além de Jordão, os quais destruísseis totalmente. Olha que interessante, verso 11. Quando ouvimos isso, derreteram-se os nossos corações, e em ninguém mais há ânimo algum por causa da vossa presença. Porque o Senhor vosso Deus é Deus em cima no céu e embaixo na terra. Raabe era uma daquelas que adorava deuses pagãos. Mas ela chegou a uma conclusão, que os deuses pagãos a qual ela servia e adorava não tinha poder para nada. Mas diante dos testemunhos e dos relatos que eles ouviam que Deus tinha feito, secando as águas do Mar Vermelho, abrindo o Jordão, passando por cima igual um rolo compressor ali sobre os reis dos amorreus, Sihom e Og. Ela está falando aqui, irmãos, de uma narrativa. Esses reis, ela está falando, eles entraram em confronto com o povo de Israel para impedir a passagem deles ali para tomar posse da terra, e eles foram destruídos. Números 21, verso 21. Então Israel mandou mensageiros a Sihom, rei dos amorreus, a dizer-lhe, 22, deixa-me passar pela tua terra, não nos desviaremos para os campos nem para as vinhas, as águas dos poços não beberemos, iremos pela estrada real até que tenhamos passado os teus termos. Verso 23. Israel está falando aqui, nós só vamos passar dentro da sua terra, nós não vamos mexer com nada. Libera para nós passar, que nós temos que tomar posse da terra que Deus prometeu para nós. Sihom, porém, não deixou Israel passar pelos seus termos. Pelo contrário, ajuntou todo o seu povo e saiu ao encontro de Israel no deserto, e vindo a Jaza, pelejou contra ele. Além deles não deixar passar, não liberar o caminho para eles atravessar ali, encurtar a jornada, além deles não deixar acontecer isso, juntou-se o povo dele e foi contra Israel. É como alguém que não te abençoa e procura atrapalhar sua vida. Não te faz bem, mas procura fazer o mal. Mas Deus não deixa eles impunes. Verso 24. Mas Israel o feriu ao fio da espada e apoderou-se da sua terra, desde Arnon até a Jaboque, até os Amonitas, porquanto a fronteira dos Amonitas era fortificada. Aqui que era impedimento para o povo de Israel, tornou-se imenso, porque se o povo permite Israel passar, eles continuavam com a terra deles, mas eles impediram Israel de passar, Israel feriu eles ao fio da espada e tomou a terra deles. Já era a terra, era de Israel. Porém, os amorreus iam ficar mais tempo desfrutando. Mas como eles embarreiraram a passagem de Israel, perderam a bênção. Assim é aquele que procura te maltratar, trazer ruína para a tua vida. O amaldiçoado será ele. A Bíblia diz que aquele que dá generosamente acrescenta-se mais e mais, mas o que retém mais do que é o justo se torna em perca. Esse povo aqui, ele reter mais do que era justo e só passar para poder tomar posse. Tem gente querendo impedir a sua caminhada, tem gente querendo impedir você de tomar posse da sua bênção, te embarreirando. Mas nesta manhã a palavra profética para o teu coração: continue marchando de cabeça erguida na presença do Senhor, porque a vitória já foi garantida. Jesus já deu a ordem, a vitória é nossa pelo sangue de Jesus, e Ele está aqui nesta manhã trabalhando na vida daquele que crê e confia. Aleluia! Então Raabe confessou tudo isso.
Levanta a mão que eu vou profetizar na sua vida. Se Deus te fez uma promessa e te deu uma direção, ninguém vai te parar. Se prepara para avançar e tomar posse da sua bênção. Pega essa agora. Quando o rei dos Moabitas fica sabendo que o povo de Israel está vindo igual um rolo compressor e que ele está na rota deles, esse rei chamado Balaque, o povo passou por cima do rei dos amorreus, que ficava na terra de Canaã, os amorreus, jebuseus, filisteus, tudo ficava naquela terra ali onde Israel ia tomar posse. Agora o rei dos moabitas, chamado Balaque, ele fica sabendo, vai assim, o povo está vindo aí, não tem nada que impede isso, daqui a pouco vai ser o seu reino que vai ser tomado. E sabe o que, que ele fez? Ele fica apavorado e toma uma decisão. Contrata um profeta chamado Balaão para amaldiçoar aquele povo. Tem gente que contrata, gente, pessoas para amaldiçoar nossa vida. Vai lá no terreiro de Macumba, no centro de Umbanda, lá no Candomblé, para amaldiçoar nossa vida. Mas fique tranquilo, porque a palavra do Senhor declara que aquele que é de Deus, o mal não lhe toca, o mal não vai te tocar. Aqueles que se levantam contra a tua vida vai ter que recuar, porque a palavra do Senhor que foi liberada a nós é palavra de vitória. Aí o rei Balaque fica apavorado e toma uma decisão. Ele contrata Balaão, e Balaão era um homem que Deus falava com ele. Ele era um homem que aproveitava das suas habilidades para ganhar, mas Deus falava com ele. Ele invocava o nome do Senhor. E ele fez algo que muda tudo. Ele manda o rei Balaque levantar 7 altares para falar com Deus. Olha aqui que está a chave aqui, a virada. O Balaão falou assim: eu vou pegar a tua causa, mas antes você levanta 7 altares, coloca nele ali 7 novilhos, 7 bezerros, que eu vou falar com Deus. Mas tem que ser levantado altares para ele. Você está acostumado a levantar altares para os reis, para os deuses pagãos, para o rei, para o Deus de Moabitas. Hoje você vai levantar 7 altares, porque eu vou falar com o dono de tudo. Hoje eu vou falar com o Senhor da terra, aquele que tudo pode, aquele que tudo vê, aquele que tudo sabe. E ali ele prepara os 7 altares. E aí o que que acontece? Eu quero ler com vocês aqui de Números 23, do 1 até o 11. Do 1 ao 11. Números 23, a partir do verso 1, Deus falou com Balaão, e Balaão repassou a fala para Balaque. Disse Balaão a Balaque: edifica-me aqui 7 altares, e prepara-me aqui 7 novilhos e 7 carneiros. Fez, pois, Balaque como Balaão dissera, e Balaque e Balaão ofereceram um novilho e um carneiro sobre cada altar. Olha aqui, um novilho e um carneiro sobre cada altar. Tinha 7 altares preparado para obter uma resposta de Deus. Verso seguinte: então Balaão disse a Balaque: fica aqui em pé junto ao teu holocausto, e eu irei. Porventura o Senhor me sairá ao encontro, e o que ele me mostrar eu te direi. E foi a um lugar alto, e quando Deus se encontrou com Balaão, este lhe disse: preparei os 7 altares, e ofereci um novilho e um carneiro sobre cada altar. E conversando com Deus: Senhor, já preparei um altar, porque eu quero ter uma resposta, e essa resposta eu vou passar para quem me enviou. Só que Balaque estava querendo um tipo de resposta. Mas quem prepara um altar para Deus, ele tem resposta de bênção. Quem prepara altar para Deus, a resposta certa vem do Senhor. Não tem nada de maquinação. Pode ser o profeta que for, querendo mal, querendo ganhar, mas Deus é que vai dar a direção sobre o seu povo, sobre os seus escolhidos. Então o Senhor pôs uma palavra na boca de Balaão e diz:
volta para Balaque e assim falarás. Voltou, pois, para ele, e eis que estava em pé junto ao seu holocausto, ele e todos os príncipes de Moabe. Juntou toda a turma de príncipes ali, estava ali esperando a resposta. Opa, vai vir a resposta que eu quero contra o povo de Deus. Então proferiu Balaão a sua parábola, dizendo: de Arã me mandou trazer Balaque. Eu fui contratado. O rei de Moabe, desde as montanhas do Oriente, dizendo: vem, amaldiçoa-me a Jacó, vem, denuncia a Israel, como amaldiçoarei a quem Deus não amaldiçoou, e como denunciarei a quem o Senhor não denunciou. Falou assim: Balaque, não tem jeito de amaldiçoar esse povo, porque Deus já abençoou. Levanta a tua mão para receber. Se você está preocupado com a maldição que foi lançada por alguém contra a tua vida,

saíram do Egito debaixo de uma promessa de tomar posse de uma terra bem formosa, de uma terra próspera, de uma terra que mana leite e mel, e não haverá nada que vai impedir essa promessa se cumprir na vida deles, porque foi Deus quem prometeu, e aquele que prometeu é fiel para cumprir. Tem promessa de Deus para a tua vida, fique tranquilo, haverá cumprimento, porque o altar já foi levantado diante de Deus, e aquele que levanta altar para Deus tem resposta de bênção, tem resposta de bênção sendo liberada para a tua vida hoje. Quem crê, bate palma, quem recebe da glória. E o próximo verso, que é o 11, como é que Balaque ficou? O que é que Balaque falou com Balaão? Então disse Balaque a Balaão: que me fizeste? Chamei-te para amaldiçoares os meus inimigos, e eis que inteiramente os abençoaste. Eu te contratei para você fazer uma coisa, você está fazendo outra. Você já viu falar aqui daquela mulher que recebeu uma compra, que falou no rádio lá que ela precisava de alguma coisa, e ela chegou no supermercado, depois passou, chegou alguém e pagou, e o homem perguntou: você não vai querer saber quem é que pagou a sua conta, não? Quem pagou a sua conta? E ela disse assim: eu não, porque quando Deus manda, até o diabo obedece. Deus está mandando provisão para a tua vida, Deus está mandando resposta para a tua causa, Deus está mandando prosperidade para a tua família. A tua causa já está na mão daquele que é o juiz dos juízes, o general de guerra, o Deus de vitória que nunca perde uma batalha. Ele está aqui nesta manhã para fazer.

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5: Senhor nosso Deus e nosso Pai, neste momento elevo a minha voz até o trono da Tua graça, invocando o Teu santo nome, em favor, meu Deus, desse que clama, desse que crê, este amado ouvinte que está acompanhando agora esta programação Visita o Seu Lar, na Rádio 104,9 FM. O Senhor possa liberar grandes bênçãos e grande vitória na vida dessa pessoa. Eu repreenda todo o mal. Meu Deus, levanta esse que está caído e sustenta esse que está de pé para que ele não caia. Meu Deus, que ele possa olhar para frente e seguir a sua jornada firmemente na tua presença, sem olhar para trás. Meu Deus, segura nas mãos desta pessoa. Meu Deus, faça com que ele alcance os benefícios que o Senhor tem reservados para ele, meu Deus. Alcança esta família, abençoa de uma forma poderosa. Não permita que o inimigo venha prevalecer contra eles. Que o Senhor possa dar, meu Deus, a bênção do Senhor, que enriquece e não acrescenta dores na vida desse que crê. Eu oro neste momento para que haja paz no seio desta família, para que haja alegria, para que haja comunhão, para que haja, meu Deus, felicidade de uma forma expressa, de uma forma extraordinária. Não deixe que nada de mal venha acontecer. Assim sendo, eu falo de uma forma muito especial a todos esses que estão nos ouvindo, que o meu desejo é que todos sejam alcançados e abençoados em o nome de Jesus. Amém? Graças a Deus.
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7: 12:30 30.
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2: Povo de Deus, boa tarde pra você que se liga na sua 104. A minha rádio, a sua rádio, a rádio que tá sempre no coração do povo de Deus. Eu sou Alessandro e estamos chegando. Vamos juntos, até logo mais às 5. Vem aí pra você, nosso show da tarde. Muito louvor, alegria e informação aqui, ó.
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0: Sequência super especial para você aqui no nosso show da tarde. Que sequência, né? Aliás, estamos aqui sempre trazendo os melhores louvores para você. 24 horas por dia, juntinhos, louvando e agradecendo cada vez mais o nome do Senhor. Dá só um minutinho, já já tô de volta trazendo mais louvores. Não sai daí.
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0: Mais uma sequência maravilhosa para você aqui no nosso Show da Tarde. Onde quer que você esteja, Deus abençoe grandemente a sua tarde. Muito obrigado pelo carinho, muito obrigado pela audiência. Já já tem mais louvor para você, não sai daí.
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0: 104, 1:41.
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1: Olá, Deus abençoe a sua vida poderosamente. Mais um dia de vida na presença do Senhor. E isso é motivo para nos alegrarmos.

0: para glorificarmos e exaltarmos o nome do Deus Todo-Poderoso, que nos deu condições de estarmos de pé, respirando e tendo a oportunidade de propagar o Evangelho. Faça com que o reino de Deus seja expandido através da sua vida, pregando a palavra, dando testemunho do que Deus tem feito na sua vida, na sua família. Essa é a nossa fé, que o Senhor, Ele trabalha para aqueles que nele esperam e confiam. Faça algo diferente no dia de hoje, para que as pessoas que estão em tua volta possam ver Cristo em você. Nós somos chamados para fazer a diferença nessa terra. Nós somos a imagem e a semelhança de Cristo. Então que nós possamos resplandecer a glória dele em nossas vidas.
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0: O que eu vou fazer para resolver esse problema? Calma, irmão. Calma. Jesus está dando aqui direção. Eu não devo estar inquieto com o que há vez de acontecer amanhã, porque cada dia traz o seu mal. Cada dia traz o seu problema. E eu, caminhando passo a passo com Deus, todos os problemas serão solucionados. Eu tenho que estar pautado na palavra, quando o salmista diz aqui, para confiar nele, e ele tudo fará. A nossa confiança tem que estar em Deus. A Bíblia relata, esse mesmo salmista aqui diz que uns confiam em carros, outros confiam em cavalos. Mas nós fazemos menção do nome do Senhor. Este nome, ele é poderoso para realizar aquilo que eu não posso realizar, para resolver o problema que eu não posso resolver. Então eu tenho que estar tranquilo, a minha mente tem que estar descansada, entendendo pela fé que Deus vai resolver o problema. Deus vai condicionar a minha vida a estar em paz, né? Você tem que descansar em Deus para você ter paz. Portanto, é preciso vencer esses pensamentos e sentimentos de inquietação para experimentarmos a plenitude da vida de alegria e descanso e entrega que Deus tem para cada um de nós. Assim como uma criança pequena que confia em seu pai, precisamos confiar mais em nosso Pai Celeste, entregando todas as nossas inquietações e descansando em seus braços onipotentes, pois tudo está no seu controle. Se observarmos na palavra de Deus, perceberemos que Toda promessa requer um compromisso, um posicionamento nosso. Buscar a Deus em primeiro lugar é o remédio eficaz para combater a inquietação. É o que o Senhor Jesus, lá no Sermão do Monte, ele fala antes do verso 34, lá em Mateus capítulo 6, no verso 33, fala: buscai, pois, em primeiro lugar o reino de Deus e a sua justiça, e as demais coisas vos serão acrescentadas. Que demais coisas são essas, irmãos? São aquilo que nós necessitamos no dia a dia. A pessoa que vive inquieta não tem tempo de buscar o reino de Deus em primeiro lugar. Se você é dominado por esse sentimento, jamais se derramará completamente nos braços do Senhor para viver a vida do Filho amado em sua plenitude. Troque a inquietude pela paz de Deus. Deixe as suas inquietações na mão do Pai e espere na promessa de Deus. Desde o Antigo Testamento, Deus já nos vinha preparando para estar descansando nele, para estar confiando nele, e as nossas necessidades seriam supridas. Veja aqui no livro de Êxodo, capítulo 16, quando o povo de Israel saiu do Egito em direção a Canaã, ali Deus ia cuidando no dia a dia, passo a passo. De minuto a minuto Deus cuidava. Na hora do almoço tinha maná, na hora do jantar tinha provisão, na hora do sol calcificante tinha nuvem para refrigerar, na hora do frio exaustivo à noite intenso, Deus trazia uma coluna de fogo para aquecer aquele povo e guiá-los no deserto. E uma condição que Deus dava: olha, Deus estava trabalhando para nos ensinar a confiar e a depender dele tão somente. Deus então disse a Moisés e ao todo o povo de Israel para confiar nele. Então disse o Senhor, estou aqui no livro de Êxodo, capítulo 16, verso 4, dizendo assim: então disse o Senhor a Moisés, eis que vos farei chover pão dos céus, e o povo sairá e colherá cada dia porção para cada dia, para que eu veja se anda em minha lei ou não. Aqui é um condicionamento que Deus deu para que o povo mostrasse que estava confiando em Deus ou não. Se eles colhessem mais do que a porção diária, era sinal de não confiar no Senhor. Mas aqueles que colhiam a porção diária, comia. Tanto o que colhia muito não sobrava, e ao que colhia pouco não faltava. Receba esta palavra no teu coração e viva em paz na presença de Deus. O Senhor Todo-Poderoso, Criador dos céus e da terra, é quem cuida de ti. Então, não estejais inquietos com o que haveis de comer ou beber, porque o Senhor, ele conhece todas as nossas necessidades e supre cada uma delas em Cristo Jesus. Que Deus os abençoe poderosamente.
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0: Ó grande Deus e poderoso Pai, eu apresento a vida de cada um dos teus filhos que estão nos ouvindo aqui através da Rádio 104,9 FM. Meu Deus, abençoe a vida de cada um. Libera, meu Deus, tudo que está travado no mundo espiritual. Repreenda tudo aquilo que não presta e não provém do Senhor. Abre as comportas do céu sobre a vida deste que crê. Meu Deus, dá condições favoráveis para que eles possam prosseguir na jornada, para que possam receber os benefícios do céu sobre a vida deles. Meu Deus, eu oro neste momento com a certeza e a convicção de que o Senhor ouviu esta oração e já liberou resposta dos céus. Eu te agradeço em nome de Jesus. Amém e graças a Deus.
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volta com você aqui na programação 104, sempre trazendo os melhores louvores. Aliás, a 104 você confere os melhores louvores 24 horas por dia, louvando, engrandecendo cada vez mais o nome do Senhor. E por aqui, nossa programação não para. Vamos de mais louvor para você.

0: Estamos juntinhos aqui na programação da sua 104 e o nosso show da tarde. Louvores e mais louvores para juntos engrandecermos e louvarmos o nome do Senhor nessa tarde super especial. Dá só um minutinho, nós vamos para um rápido intervalo. Eu volto já já trazendo mais louvores para você. Não sai daí!
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0: 104, 2:21.
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0: 24 horas por dia, aqui na Programação 104 é assim, né? Juntos, louvando o nome do Senhor Jesus, trazendo aqui também mensagens maravilhosas para juntos estarmos aqui, passando esse momento especial, né? De comunhão e louvando o nosso Senhor. Dá só um minutinho, já eu tô de volta, trazendo mais louvores para você, não sai daí!
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0: 104, 2:42.
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2: Tá no carro, tá no trabalho, tá ligadinho aqui na 104. Boa tarde pra você, Deus abençoe grandemente onde quer que esteja.

0: 104, 3 e 1.
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0: 104-3 e 21.
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0: Só aqui na sua 104, os melhores louvores para você, 24 horas por dia. Um grande abraço para você que de repente está ligadinho aí através do nosso aplicativo, também está acessando aí o nosso site. Se você não acessou ainda, acessa lá www.104fmgospel.com.br, tá bom? Dá só um minutinho, volto já, trazendo mais louvores.
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0: 104, 3 e 41.
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0: E por aqui continuam os melhores louvores na sua tarde. Boa tarde.

0: mais uma sequência maravilhosa para você aqui no nosso Show da Tarde. Onde quer que você esteja, Deus abençoe grandemente a sua tarde. Muito obrigado pelo carinho, muito obrigado pela audiência. Já já tem mais louvor para você, não sai daí.
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0: 104, 3,59.
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1: A número um no coração do povo de Deus, e por aqui tem mais louvores à nossa programação. Boa tarde.

0: Show da tarde, os melhores louvores, alegria, informação e muito mais. Dá só um minutinho, tô de volta já já.
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0: 104, 4 e 43.
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0: 104, 5 e 1.
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0: 104, 5 e 22.
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3: 104, 18 para 6.
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2: Olá, Deus abençoe a sua vida poderosamente. Mais um dia de vida na presença do Senhor. Isso é motivo para nos alegrarmos, para glorificarmos e exaltarmos o nome do Deus Todo-Poderoso, que nos deu condições de estarmos de pé, respirando e tendo a oportunidade de propagar o Evangelho. Faça com que o reino de Deus seja expandido através da sua vida, pregando a palavra, dando testemunho do que Deus tem feito na sua vida, na sua família. Essa é a nossa fé, que o Senhor, Ele trabalha para aqueles que nele esperam e confiam. Faça algo diferente no dia de hoje, para que as pessoas que estão em tua volta possam ver Cristo em você. Nós somos chamados para fazer a diferença nessa terra. Nós somos a imagem e a semelhança de Cristo. Então, que nós possamos resplandecer a glória dele em nossas vidas.
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4: Estou em 3 vestibulares, com 17 anos de idade. Está matriculada na Federal e era um objetivo dela, Engenharia Civil e Ambiental. 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Esse ano eu iniciei realmente, a partir desse janeiro, já comecei. O projeto já está engatilhado.
5: A primeira foi a infecção dos olhos do meu neto. 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
2: O que eu vou fazer para resolver esse problema? Calma, irmão. Calma. Jesus está dando aqui direção. Que eu não devo estar inquieto com que há vez de acontecer amanhã, porque cada dia traz o seu mal. Cada dia traz o seu problema. E eu, caminhando passo a passo com Deus, todos os problemas serão solucionados. Eu tenho que estar pautado na palavra, quando o salmista diz aqui, para confiar nele, e ele tudo fará. A nossa confiança tem que estar em Deus. A Bíblia relata, esse mesmo salmista aqui diz que uns confiam em carros, outros confiam em cavalos. Mas nós fazemos menção do nome do Senhor. Este nome, ele é poderoso para realizar aquilo que eu não posso realizar. Para resolver o problema que eu não posso resolver. Então eu tenho que estar tranquilo. A minha mente tem que estar descansada, entendendo pela fé que Deus vai resolver o problema. Deus vai condicionar a minha vida a estar em paz, né? Você tem que descansar em Deus para você ter paz. Portanto, é preciso vencer esses pensamentos e sentimentos de inquietação para experimentarmos a plenitude da vida de alegria e descanso e entrega que Deus tem para cada um de nós. Assim como uma criança pequena que confia em seu pai, precisamos confiar mais em nosso Pai Celeste, entregando todas as nossas inquietações e descansando em seus braços onipotentes, pois tudo está no seu controle. Se observarmos na palavra de Deus, perceberemos que toda promessa requer um compromisso, um posicionamento nosso. Buscar a Deus em primeiro lugar é o remédio eficaz para combater a inquietação. É o que o Senhor Jesus, lá no Sermão do Monte, ele fala antes do verso 34, lá em Mateus capítulo 6, no verso 33, fala: buscai, pois, em primeiro lugar o reino de Deus e a sua justiça, e as demais coisas vos serão acrescentadas. Que demais coisas são essas, irmãos? São aquilo que nós necessitamos no dia a dia. A pessoa que vive inquieta não tem tempo de buscar o reino de Deus em primeiro lugar. Se você é dominado por esse sentimento, jamais se derramará completamente nos braços do Senhor para viver a vida do Filho amado em sua plenitude. Troque a inquietude pela paz de Deus. Deixe as suas inquietações na mão do Pai e espere na promessa de Deus. Desde o Antigo Testamento, Deus já nos vinha preparando para estar descansando nele, para estar confiando nele, e as nossas necessidades seriam supridas. Veja aqui no livro de Êxodo, capítulo 16, quando o povo de Israel saiu do Egito em direção a Canaã, ali Deus ia cuidando no dia a dia, passo a passo. De minuto a minuto Deus cuidava. Na hora do almoço tinha maná, na hora do jantar tinha provisão, na hora do sol calcificante tinha nuvem para refrigerar, na hora do frio exaustivo à noite intenso, Deus trazia uma coluna de fogo para aquecer aquele povo e guiá-los no deserto. E uma condição que Deus dava: olha, Deus estava trabalhando para nos ensinar a confiar e a depender dele tão somente. Deus então disse a Moisés e ao todo o povo de Israel para confiar nele. Então disse o Senhor, estou aqui no livro de Êxodo, capítulo 16, verso 4, dizendo assim: então disse o Senhor a Moisés, eis que vos farei chover pão dos céus, e o povo sairá e colherá cada dia porção para cada dia, para que eu veja se anda em minha lei ou não. Aqui é um condicionamento que Deus deu para que o povo mostrasse que estava confiando em Deus ou não. Se eles colhessem mais do que a porção diária, era sinal de não confiar no Senhor. Mas aqueles que colhiam a porção diária, comia tanto que colhia muito, não sobrava, e ao que colhia pouco, não faltava. Receba esta palavra no teu coração e viva em paz na presença de Deus. O Senhor Todo-Poderoso, Criador dos céus e da terra, é quem cuida de ti. Então, não estejais inquietos com o que haveis de comer ou beber, porque o Senhor, ele conhece todas as nossas necessidades e supre cada uma delas em Cristo Jesus. Que Deus os abençoe poderosamente.
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12: Senhor nosso Deus e nosso Pai, o Senhor é aquele que está com os ouvidos abertos para nos ouvir e com as mãos estendidas para nos abençoar. Eu aproveito este momento para interceder em favor de cada um desses que estão nos ouvindo através da Rádio 104,9 FM. Meu Deus, eu peço que o Senhor visite o coração de cada um, que o Senhor venha tocar de uma maneira especial sobre a vida desse que crê, desse que acredita que a vida dele pode ser mudada. Libera, meu Deus, as bênçãos celestiais sobre a vida de cada um. Dá, meu Deus, condições favoráveis para que eles e a sua família possam viver e desfrutar do melhor do Senhor nesta terra. Prepara, meu Deus, uma bênção especial para cada um neste dia de hoje, em nome de Jesus. Amém e graças a Deus.
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1: Quantos creem que na casa do Senhor há poder e a unção? Diga amém! Quantos creem que na casa do Senhor o cego enxerga? Na casa do Senhor

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2: 104, 18 para 7.
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0: 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Tu és a razão de nossas vidas, Pai. Tu és o único. Tu és o Deus. Tu és o Todo-Poderoso.
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seja lida! Ele é grande, ele é maravilhoso, ele é o dono dessa festa, é o dono da sua casa, da sua vida.

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1: Boa noite, povo de Deus! Vai ser lindo,
2: vai
1: eu
2: ser
1: sei
2: lindo.
1: Disso, eu tenho certeza.
2: Meu Deus!
3: Deus faz escravo ser governador. Deus faz pastor de

0: acredita nisso, levanta a mão pro céu e dá uma glória a Deus aí. Vai ser tão lindo.
1: Aleluia.
0: O que Deus vai fazer na tua história. Deus abençoe. Deus abençoe.
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3: 104, 20 para as 9.
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1: Ele está no seu barco, você pode dizer glória a Deus.